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2: 21:18.
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3: 21 horas e 36 minutos.
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1: 21 horas e 56 minutos.
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1: 22 horas e 16 minutos.
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3: 22 horas e 38 minutos.
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2: 22 horas e 58 minutos.
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1: 23:20.
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2: 23 horas e 39 minutos.
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2: 0:01.
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2: 1:05.
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3: 2:05.
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2: 3:06.
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2: 4:09.
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4: 5 horas e 2 minutos.

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2: 5 horas e 15 minutos.
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2: 5 horas e 29 minutos.
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2: 5 horas e 45 minutos.
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1: 5 horas e 59 minutos.
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Olá, bom dia para você, meu amigo. Bom dia, bom dia, bom dia. Bom dia para você, minha amiga, você ouvinte. Olha aí, 6 horas, 6 minutos, quarta-feira, 8 de julho, dia do panificador. Também hoje comemoramos Nossa Senhora das Graças e Santa Priscila. São os santos aí de hoje. A lua é minguante, o signo é câncer. Vamos começando aí a nossa programação com zero grau. Eita, frio, Dana, tá frio, meu povo. Mas vamos levantar. Vamos lá, vamos jogar aquela água no rosto, energia boa. Tá? Estamos tomando um café aqui que é para esquentar o peito, né? Se não, não tem condições. Ah, você toma seu café, toma teu chimarrão. Vamos lá, e participa comigo, né? Vamos lá, quero ver você mandando tua mensagem, pedindo aí a tua música. 991994443. Também pode ligar aí no 3359-1753. Condições. Ah, você toma seu café, toma teu chimarrão. Vamos lá, e participa comigo, né? Vamos lá, quero ver você mandando tua mensagem, pedindo aí a tua música. 991994443.

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1: Bem, a gente está de volta aqui na programação da Vila Maria FM, da nossa 87.9, quando são 6h14, manhã de quarta-feira. Você ouviu o grupo Reponte, Camperiada de Gaiteiro, e a primeira com Chitãozinho Chororó, Zé Bento. Vamos lá, os apoiadores daí da nossa programação até as 8 horas. 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Não perca a hora, não perca o seu compromisso na manhã de quarta-feira, agora 6h15. Bom dia, 0 grau de temperatura. Vamos lá de Leonardo no Show da Manhã.

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5: 6:19.
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1: Muito bem, tá Gilberto Gilmar, o Trem das Sete no Show da Manhã. Olha aí, 6h29, zero grau, energia boa demais aí, com muita moda aqui na programação da 87.9. Você é nosso convidado especial, um prazer pra gente ter você aí como nosso ouvinte. Então pode participar aí, liga aí no 3359-1753, liberado o telefone, pode também mandar teu WhatsApp 991994443. Bom dia, bom dia, bom dia!
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1: Legal, vamos lá então com a previsão do tempo para essa quarta-feira. Tempo ensolarado com nevoeiro ao amanhecer e à noite. Mínima zero, máxima chega aí aos 17 graus. Amanhã, quinta-feira, teremos um dia de sol com névoa fraca ao amanhecer. À noite as nuvens aumentam bastante, mínima 5, máxima 20. Na sexta-feira aí, sol com algumas nuvens, chuva passageira. À noite, muitas nuvens, mas com tempo firme. Previsão em torno de 2 milímetros de chuva e a temperatura entre 10 e 18 graus centígrados.
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1: Saudade da Viola, Trastião, Carreiro e Pardinho. A Viola e o Violeiro.

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4: 6 horas e 39 minutos.
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21: Bem, estamos de volta, 6 horas 46 minutos, manhã de quarta-feira. Olha, lei federal determina que férias escolares sejam de 24 de junho a 25 de julho em 2027. Né? Em 2027, as férias escolares de escolas públicas e privadas do meio do ano sofrerão alterações em todo o Brasil. A Lei Federal 15.421/2026 determina que os recessos de inverno coincida com a realização da Copa do Mundo Feminina da FIFA, prevista para ocorrer entre 24 de junho e 25 de julho. É, serão 31 dias de pausa. Né? Diferente dos recessos tradicionais, de uma ou duas semanas em julho, as redes públicas e particulares precisarão adaptar seus cronogramas para o mês inteiro. Então essa informação, essa notícia, né, completa, você encontra aí no site da Rádio Vila Maria FM. Confira lá. 6h47.

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1: Muito bem, você ouviu o grupo Cantar Galponeiro Quebrando Geada. Teve Mato Grosso e Matias, Objeto de Prazer, e a primeira do bloco aí com o milionário José Rico, Sentimento Sertanejo. 0 grau de temperatura, 6:57 na manhã de quarta-feira. 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Um abraço para o nosso amigo Geraldino na Agrovila. Chimarão tá prontinho, meu amigo. Oh, coisa boa, amanhã de quarta com esse frio cai bem, né? Grande abraço aí, obrigado pela companhia. Até às 8 a gente vai por aqui na 87.9. 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

0: É hoje, quarta-feira, 8 de julho. Bom dia pra você.
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2: 6:59.
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4: Que alegria imensa ter você sintonizado aqui com a gente, viu? Chegamos para levar o melhor do nosso campo, as informações que fazem a diferença na sua rotina, no seu dia a dia, no seu negócio. E pode ter certeza, a gente capricha para trazer tudo fresquinho, direto da fonte, para você ficar por dentro de cada novidade que mexe com o agronegócio brasileiro.
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4: E olha só que notícia boa para começar a nossa primeira parte do programa. O Paraná, que já é uma potência em tantas culturas, agora avança com força total no cultivo de oliveiras e na produção de azeite.
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4: É isso mesmo. A olivicultura, essa arte de plantar oliveiras para fazer azeite de qualidade, já tem seu espaço garantido em outros estados, como Rio Grande do Sul, Minas Gerais e São Paulo. E agora, a gente vê essa cultura começando a ganhar um terreno importante aqui no Paraná também. É mais uma diversificação, mais uma oportunidade e, claro, mais um produto de excelência saindo das nossas terras. Fique ligado, porque o agronegócio não para. Sempre inovando, sempre crescendo.
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4: Então é isso, meu amigo, minha amiga. Essa foi a nossa primeira parte do Agronejo, com as informações que aquecem o seu coração e movimentam o campo. Daqui a pouquinho a gente volta com muito mais para você. Não sai daí.
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1: Bem, tá aí música. A segunda hora do nosso show da manhã. Zero grau é a temperatura. 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Bom dia, ótima quarta.

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3: 7:20.
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14: Olá, bom dia. Iniciamos a semana do dia 6 de julho com um cenário extremamente movimentado e fortes emoções nas telas lá da Bolsa de Chicago, que vem acompanhando um mercado de grãos pressionado. A segunda-feira última trouxe uma virada de chave impressionante, registrando um verdadeiro rally de valorizações. As cotações da soja lideram ganhos e dispararam mais de 4% só num único dia, rompendo a barreira de mais de 11 dólares e 80 por bushel, aproximando então os volumes e os níveis de novembro de mais de 11,92 dólares por bushel. Mas o que mudou de forma tão drástica para, nesse início de semana, justificar uma alta de mais de 40 pontos lá na Bolsa de Chicago? Separei aqui dois grandes fatores que sustentam esse movimento que você, produtor, precisa monitorar de perto. Entramos então de cabeça no mercado de clima, principalmente o norte-americano, que é onde a safra vem se desenvolvendo. Como sempre alertamos, no mês de julho é a janela crucial, onde muita água passa por baixo da ponte. O mercado climático assumiu definitivamente o controle. As últimas rodadas de previsões acenderam um alerta vermelho lá no cinturão agrícola dos Estados Unidos, projetando temperaturas severamente acima da média e chuvas escassas pontuais para os próximos dias. Para colocar mais calor então nessa fogueira aí, o Departamento de Agricultura lá dos Estados Unidos divulgou seu relatório de acompanhamento de safras, reduzindo as lavouras americanas classificadas entre boa e excelentes de 66% para 64%. Um número não tão expressivo, mas que já ajudou a mexer então com esse mercado. Embora não existam quebras consolidadas ainda, o mercado é rápido em precificar os riscos, e esse calorão que está fazendo lá pelos Estados Unidos, combinado com a umidade em declínio, em um momento tão sensível do ciclo produtivo, faz com que os fundos de investimento e compradores corressem para garantir posições, injetando então um forte prêmio de riscos nos preços. Quem sabe seja esse calorão aí que fez com que o Brasil parasse também no último final de semana e ficasse assistindo o jogo contra a Noruega em campo, né? A China também voltou às compras. Esse seria um segundo fator então que mexeu com os preços lá em Chicago. Se o clima do lado da oferta preocupa, do outro lado, a demanda aumentou então o seu ganho com um fôlego extra. E tivemos umas informações que uma empresa chamada Cofco, que é chinesa, retardou então e retratou com força a entrada no mercado, adquirindo ao menos 5 cargas de soja, ou seja, 5 cargas de navios aqui a gente está falando. Essas movimentações reduzem os temores sobre o ritmo lento das exportações dos Estados Unidos, que vinham se desenhando e sinalizando um firme apetite de maior importador global de grãos, puxando por uma recuperação consistente no setor de suinicultura lá da China. Ou seja, a oferta sobre a ameaça climática combinada com a demanda aquecida é a receita exata para a explosão de preços que viemos falando. Então, ou seja, lei da oferta e a procura, fator climático, como a gente vem olhando, que a gente está comprando e vendendo clima, enfim, são os dois fatores que predominaram então para essa alta excessiva na Bolsa de Chicago. Os reflexos aqui no Brasil, a estratégia do produtor, como não pode ser diferente, o mercado físico brasileiro veio acompanhando essa disputa internacional e os preços aqui nessa semana variaram em torno de R$3 no disponível. Enfim, tem vários preços que andaram circulando. A gente só sabe que o mercado ficou aquecido, nos portos valorizados, as indústrias locais tomaram o menor risco e compraram mais soja. Enfim, qual é a minha recomendação no momento? Olhar para a margem do seu negócio. O mercado climático é conhecido por sua extrema volatilidade. Da mesma forma que um mapa meteorológico seco faz subir 4%, uma previsão de chuva inesperada pode derreter os ganhos na mesma velocidade. Então, pessoal, oportunidades que o mercado começa a desenhar, tanto para o restinho da nossa safra disponível, quanto para travar custos e insumos para a próxima temporada, precisam ser analisadas. Estrategicamente, então, não tente adivinhar o topo do mercado, aproveite os momentos de alta e faça suas médias de preços saudáveis para garantir a rentabilidade do seu bolso. Ou seja, na soja ninguém sabe muita coisa, só soubemos então da entrada e saída de dinheiro do nosso caixa e a melhor oportunidade cada produtor tem que fazer a sua conta. Para hoje, então, seriam estas informações. A todos um bom dia, uma boa semana e até a próxima oportunidade.
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2: Muito bem, você ouviu Miguel Bica, Guazapiano, Guaçupiano? É, sucesso. 7h37. Olha aí, Rio Grande do Sul terá mais uma manhã gelada nesta quarta-feira, mas tarde terá marcas amenas aí com sol. O Rio Grande do Sul terá um dia de sol nesta quarta-feira. No decorrer do dia, porém, nuvens altas do tipo cirrus aparecem, embora muitas cidades registrem amplos períodos de céu claro. O amanhecer é ainda muito frio e mais gelado nos campos de cima da serra, onde ocorrem marcas negativas e geada forte. Devem se formar bancos isolados de neblina ou nevoeiro no começo do dia. Ingresso de ar mais quente em altitude eleva bastante a temperatura à tarde e a tarde será agradável. Em algumas cidades da metade norte, a amplitude térmica será enorme, com mais de 20 graus centígrados de diferença entre as mínimas e as máximas do dia. Olha, e agora estamos com 0 grau em Vila Maria, né? Um frio danado, mas vamos lá. Aquela água no rosto para energia boa demais e vamos seguir. Agora 7h38.
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3: 7h39.
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1: Muito bem, tá aí música do Chico da Serra e Pantanal, meu recanto feliz. 7h52 nesta quarta-feira, agradecendo a audiência aí do amigo Valdecir Burteto, tá ligadinho com a gente. Mandou aquela foto do mate, da polenta no fogão. O que que achou?
2: Uns pinhos. Cedinho na polenta?
1: Cedo na polenta, um pinhãozinho, tá? O Valdecir, de manhã ele tá sempre no cafezinho, no chimarrão. É, isso aí. 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Eu volto às 5 da tarde no show de bandas, mas na sequência tem o Vila Maria em Foco. Grande abraço, ótima quarta pra você, tchau, tchau.

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1: 7:57.
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Opa! E aí, tchê! Muito bom dia, amigos ouvintes de Vila Maria e de toda a região. 8 horas e 6 minutos, 0 grau de temperatura nesta quarta-feira gelada aqui no sul do mundo. Hoje, dia 8 de julho de 2026. Estamos iniciando a partir de agora mais um programa Vila Maria em Foco. Até o meio-dia, fazendo companhia para você, levando até o seu radinho informação, utilidade pública, prestação de serviço e, claro, também tem música. Agradecendo o carinho da sua audiência, muito obrigado você que está aqui em Vila Maria com o radinho sintonizado na 87.9. Obrigado a você que nos ouve pelo mundo através do vilamariafm.com.br. Pois é, começamos o dia aí gelado, tem geada, tá tapado de cerração nesta manhã. Por enquanto aí o sol não nem meteu o focinho ainda, né? Meteorologia indicando aí que vamos ter uma quarta-feira de sol e temperatura aí máxima chegando até os 18 graus. Vai esquentar legal, mas a sensação térmica será aí de 9 graus ao longo do dia, de acordo com a meteorologia. Já recebemos aí foto da geada, né? Branqueou a paisagem nesta manhã de quarta-feira. Quem registrou aí e quiser mandar aí, pode enviar pra gente aqui no WhatsApp também, para compartilhar o frio aí com os nossos ouvintes também. Bueno, até as 9 horas da manhã conosco o Posto Sander, qualidade em combustíveis. Registrou aí e quiser mandar aí, pode enviar pra gente aqui no WhatsApp também, para compartilhar o frio aí com os nossos ouvintes também.

0: Adiada na Assembleia após veto de leite. Decisão do governador de barrar a retirada da taxa de isenção do CRLV, alegando prejuízo com a perda da arrecadação, levou deputados da oposição a esvaziarem reunião de acordo sobre a análise da lei orçamentária. Essa manchete, ou esse destaque, né, está dando o que falar desde ontem aqui no Rio Grande do Sul, porque a Assembleia, né, havia feito um projeto aí isentando da cobrança da taxa de emissão de um documento que não é mais emitido, né? Então não está fazendo sentido nenhum. Na verdade, né, segundo a alegação da oposição, de alguns deputados, enfim, que não é razoável manter a cobrança de uma taxa pela emissão do documento físico que deixou de ser impresso e foi substituído pelo digital, né? Bom, destaques também que você encontra nesta manhã: possível tarifaço com discurso de Flávio Bolsonaro, sessões terminam em Washington. Viamão, pai é preso por espancar filho de 3 anos porque não deu bom dia. Com emoção, a Argentina vence o Egito em virada relâmpago e avança às quartas de final. Aliás, ontem, a Argentina, aí o pessoal tava já, todo mundo já cantando música egípcia, né? Mas você vê a diferença, né, de postura, né? Não desistiram, né? Mesmo levando um laço aí, em questão de 10 minutos aí, estavam perdendo por 2-0, viraram por 3-2, né? Então, foram, pelearam até o fim, tava todo mundo já quase caindo em campo, né, de exaustão. Torcedores, CBF é alvo de protesto depois da eliminação do Brasil. Destaques que você encontra na manhã desta quarta-feira, dia 8 de julho, né? Suíça bate Colômbia e será adversária dos hermanos nas quartas de final. Dúvida na seleção é manter manutenção do camisa 1 ou transição no gol. São aí os destaques desta manhã. Principal aqui para nós é essa questão justamente aí, né, do veto do governador Eduardo Leite, um projeto que havia sido aprovado aí na Assembleia Legislativa Gaúcha, né, com relação aí à taxa de emissão do CRLV, que é o Certificado de Registro de Licenciamento Veicular, né, é o documento de você rodar aí com o veículo, né, que até um passado não muito distante era impresso, né, e deixou de ser enviado impresso, até chegou a ser suspensa a cobrança num determinado ano, né, da emissão do documento, que vinha por correios e agora não vem mais, né? Só digital. Se você quiser, você tem que instalar o aplicativo e baixar aí o documento e imprimir numa folha ofício, né? Ou pagar uma taxa lá pro Detran imprimir para você também numa folha de ofício, né? E aí você não tem mais o documento, então não faz sentido cobrar por algo que você não está recebendo. Carla Santin e Boni, bom dia!
1: Bom dia, João. Bom dia, ouvintes. Não faz mais sentido há muito tempo, né? Estranho o governador falar que não tem outra fonte, né, de renda a não ser essa. Basicamente falar para o povo, né, olha, nós estamos cobrando por um serviço que não está sendo feito porque nós precisamos de dinheiro. Unicamente isso, né? Então, ficou ruim, ficou muito ruim para o governador aqui do estado. E, João, antes, quando caiu fora esse envio, né, do documento, essa obrigatoriedade, ainda se você fosse parado pela polícia, os policiais consultavam, né, a placa e, ok, né, você pagou, tá tudo certo. E agora parece que, dependendo aí da situação, se você não tiver o documento impresso, você pode levar multa, tá? E aí você pega aqui na rodovia um local que de repente você é parado e não tem sinal, para os policiais também fazerem essa consulta, vai levar multa. Então não é obrigatório, mas é obrigatório. Você tem que se virar de algum jeito e imprimir o documento e ter ele sempre junto com você. E continuar pagando.
0: Pessoal de Vila Maria, Arte Aroma imprime também. Mas é uma baita sacanagem isso, né? Você pagar por algo que você não está recebendo, né? Já que vem digital. Então, pelo menos, reduz a taxa, né? 100 e poucos reais aí. O valor que você é obrigado a pagar. né? Todo
1: que
0: ano.
1: Não é um valor baixo, né?
0: E, enfim,

0: Então, bota ali 20 pila. Pronto. É. Não, mas é que... Aí você vê que o problema, numa situação dessas, né, interpretando de uma forma, não sei se equivocada ou não, Carla, mas você vê o desespero, né, na declaração do governador, alegando que vai reduzir uns 700 e não sei quantos milhões de reais aí, porque é um dinheiro utilizado para fazer um monte de coisa, né, e rodovias e não sei o que, não sei o lei e tal e coisa, é. Que aí, e o IPVA, meu querido governador, vai para onde? Não seria o dinheiro do IPVA para fazer isso? A suposta cobrança dessa taxa era justamente, muita gente já considerava ilegal quando vinha documento impresso, né? A justificativa foi, não, a cobrança da taxa é para enviar custos de correio, material, folha, tinta da impressora, né, para enviar o material para você. Não vem mais material, a taxa continua sendo cobrada, né? Então, para você ver que tudo, a única saída que os governos estão tendo é aumentar imposto, né? Cobrar imposto.
1: É. E, João, eu aposto que se tirarem essa taxa, eles vão incorporar o valor no IPVA. Eles vão dar um jeito de continuar cobrando de qualquer forma.
0: Aliás, o IPVA, aproveitando o gancho rapidamente aí, cara, o IPVA também é uma coisa que não faz muito sentido, né? Porque é um assalto à mão armada, digamos assim. Porque você paga o valor do IPVA, por exemplo, de acordo com a tal da tabela FIPE, né? Que é uma tabela super valorizada, né? E aí você paga 4% do valor que a tabela FIPE diz que seu carro vale. Aí você compra um carro, por exemplo, por 0 km, né? Você sabe que você tira o carro da concessionária, 20% desse valor já foi, né? Já não é mais zero, né? Então já baixa 20% o valor do carro, mas a tabela FIPE não baixa o valor. Isso aí. Né? Na hora que você vai negociar o carro, é 20%. Ah, tirei, rodei ali 6 meses, vou trocar. Já perdeu 20% do valor do carro, só por tirar da concessionária, certo? E aí, só que quando você vai pagar o IPVA, não é calcular essa depreciação do veículo, né? É calculado baseado na tabela FIPE, que é uma tabela super faturada, né? Por isso que aqui no Rio Grande do Sul, o IPVA é um dos mais caros do país. Pode pesquisar.
1: É. Mas, João, falando algo bom, vindo para cá hoje de manhã, percebi que aconteceu, não sei se dá para dizer, uma operação tapa-buracos. Mas, enfim, os buracos aqui entre Marau e Vila Maria estão aí tapados. Quem fez, quando fez, não sabemos, né? Provavelmente o trabalho deve ter sido aí à noite, de madrugada, não sei. Pelo menos, né?
0: Ontem estavam lá, hoje não estão mais?
1: Exatamente. Foi tapado. Não sei quanto tempo vai durar, né, essa operação tapa-buracos. Mas, enfim, João, tinha muito buraco aqui entre Marau e Vila Maria, no sentido oposto também. Tem lugares que estão muito piores do que aqui. O pessoal está falando muito indo para Paraí, aqui indo para Camargo, que não é a 324,
0: chegando,
1: mas também
0: em Casca,
1: a situação está terrível.
0: Tá bem, bem esburacada a rodovia, principalmente aí naquela, depois da ponte aí, em direção à Casca aí. Tem que ter muito cuidado, tanto indo quanto vindo, né? Não é buraquinho não ali, se entrar uma roda, dá ruim, né?
1: Isso aí. Mas enfim, então, momentaneamente, os buracos estão tapados aqui entre Marau e Vila Maria. Se alguém passou aí por algum outro trecho da rodovia aqui na região, puder informar, né, se a Operação Tapa Buraco seguiu, pode mandar aí pra gente. Mas entre Marau e Vila Maria, essa é a situação nesta manhã.
0: Dificilmente tenha sido o Dyer, né?
1: Eu acho que não, né? Não deve ter sido, não.
0: Nunca mais foram vistos. Se bem que, né? Se bem que, daqui a pouco, né? Você sabe em outubro o que acontece, né? Se bem que...
1: E bem antes de outubro, né?
0: A gente sabe que, né?
1: Sim.
0: Milagres, a cada 4 anos eles acontecem.
1: É, isso aí. João, os destaques desta manhã. Então, nesta manhã, teremos aqui informações com a Ana Balotin. Ela é médica veterinária aqui no município de Marau, proprietária da SOS Pet, e vai ter um ato aí, uma ação nesse final de semana, no sábado, dia D de vacinação contra a cinomose, vários casos aqui no município de Vila Maria. Então a gente vai falar um pouco mais sobre isso nesta manhã. Também informações com o Corpo de Bombeiros do município de Marau e aguardamos sugestões aqui para a semana.
0: 8 horas e 18, 1 grau de temperatura, uma ótima quarta-feira para você. Bom dia, bom trabalho, muito obrigado aí pela sua audiência. 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
2: 8 horas e 23 minutos.
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6: 2 minutos. 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
13: Olá, este é o 2 Minutos. Que bom ter você com a gente para mais uma dose rápida e certeira de informação. A gente sabe que seu tempo é precioso, então preparamos tudo para você ficar por dentro dos principais acontecimentos, de um jeito direto e sem enrolação. Para começar, no agronegócio, as chuvas intensas estão causando preocupação. A colheita de café atrasa e pode inclusive afetar a qualidade dos grãos. Um tema importante para a economia do campo, não é mesmo? E no cenário político, uma pesquisa Datafolha traz os nomes que lideram a corrida pelo Senado em São Paulo. Vamos aos detalhes de tudo isso agora, aqui na primeira parte do 2 Minutos. Começando com a notícia que impacta diretamente nossos produtores rurais e, claro, o mercado de um dos produtos mais queridos do Brasil. A colheita de café está atrasada nas principais regiões produtoras do país, reflexo de chuvas acima da média no fim de junho. Em Minas Gerais, a situação segue sob monitoramento, uma realidade que merece nossa atenção. Afinal, o café é um motor importante da nossa economia e da mesa de todo brasileiro. E agora, mudando de assunto, mas mantendo o foco naquilo que mexe com o futuro do nosso estado, um levantamento que sempre gera muita repercussão. Segundo o Datafolha, Marina e Tebet lideram a disputa pelo Senado aqui em São Paulo. Uma pesquisa que indica os primeiros movimentos e a preferência do eleitorado, e que promete esquentar ainda mais o debate eleitoral daqui pra frente. Fique ligado que a gente volta logo mais com a segunda parte do 2 Minutos, trazendo ainda mais notícias e informações relevantes para você. Até já.
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16: Legal, 28 minutos, faltando para as 9 horas da manhã, temperatura 1 grau, programa Vila Maria em Foco com você até o meio-dia. 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Nosso contato agora é com o Corpo de Bombeiros aí do município de Marau. Quem traz as informações sobre os atendimentos das últimas 24 horas é a bombeira Carla. Bom dia!
17: Bom dia, ouvintes. Vamos aos relatos dos principais chamados atendidos pelo Corpo de Bombeiros de Marau nas últimas 24 horas. Às 8 horas e 40 minutos, atendimento à queda da própria altura, fato ocorrido na rua Joana Reck Molim, no bairro Borges. Às 9 horas e 26 minutos, atendimento a caso clínico, fato ocorrido na rua José Pócer Sobrinho, no bairro Santa Lúcia. Às 15 horas e 34 minutos, atendimento a sinistro de trânsito, fato ocorrido na Avenida Barão do Rio Branco, esquina com a rua Bento Gonçalves, envolvendo um caminhão VW 8150 e um veículo VW Gol, ambos com placas de Marau. Às 16 horas e 20 minutos, atendimento a caso clínico, fato ocorrido na rua José Fuga, no loteamento Girardi. Às 19 horas e 40 minutos, atendimento a caso clínico, fato ocorrido na rua Júlio de Castilhos, no bairro Progresso. Às 23 horas e 35 minutos, atendimento a caso clínico, fato ocorrido na rua Bento Gonçalves, no bairro Borges. Estes foram os principais chamados atendidos pelo Corpo de Bombeiros de Marau nas últimas 24 horas, informa a bombeiro Carla. Desejo a todos um ótimo dia.
16: Bom dia, Carla. Obrigado aí pelas informações. 25 para as 9, giro de notícias.
18: Quarta-feira, 8 de julho de 2026, este é o Giro de Notícias. Eu sou Norberto Notari e você acompanha os destaques do momento. O Conselho Nacional de Política Energética deve se reunir hoje para anunciar o aumento da mistura de etanol anidro na gasolina de 30% para 32%. A medida busca reduzir os impactos da variação do preço internacional do petróleo. A Receita Federal abre hoje a consulta ao lote especial de restituição automática do Imposto de Renda da Pessoa Física. O lote é destinado a pessoas que não estavam obrigadas a entregar a declaração do Imposto de Renda em 2025, mas tiveram o imposto retido na fonte ao longo de 2024 e possuem valores a restituir. O pagamento deverá ocorrer dia 15. A Bahia lidera o ranking nacional de mortes violentas intencionais e, ao mesmo tempo, apresenta uma das menores taxas de esclarecimento de homicídios no país. As informações são do estudo diagnóstico sobre a investigação de homicídios no Brasil do Instituto Sol da Paz. Em 2023, foram mais de 6.500 casos. O presidente dos Estados Unidos, Donald Trump, disse hoje que o acordo de paz firmado com o Irã acabou e que não quer mais diálogo com Teherã. Republicano concedeu entrevista coletiva antes de uma cúpula da Organização do Tratado do Atlântico Norte, a OTAN, na Turquia. Ele classificou as autoridades iranianas como pessoas doentes e o povo como violento e maldoso. As quartas de final da Copa do Mundo estão definidas. A Argentina venceu o Egito em uma virada histórica por 3-2 em frente à Suíça, que eliminou a Colômbia nos pênaltis. O primeiro jogo é amanhã entre França e Marrocos. Os outros confrontos são Espanha e Bélgica e Noruega e Inglaterra. O Giro de Notícias é uma produção da Agência Rádio Web. Produção e apresentação, Norberto Notari. Trabalhos técnicos, Mário Melo.
19: Giro Internacional, Daniela Franco. O exército americano confirmou ter realizado novos bombardeios no Irã hoje, afirmando que respondeu a ataques atribuídos a Teherã contra três petroleiros próximos ao Estreito de Hormuz. A imprensa estatal iraniana informou que explosões foram registradas em três portos no sul do Irã, assim como na ilha de Kashmir. Sob anonimato, fontes americanas indicaram que os bombardeios miraram nos sistemas de defesa aérea, sistemas de vigilância costeira, mísseis e locais de lançamento de drones do Irã. Em retaliação, Teherã também reivindicou bombardeios contra bases americanas no Kuwait e em Bahrein. O regime afirma que vai considerar como alvo legítimo qualquer instalação que permita aos Estados Unidos atacar o Irã. Em Ankara, para a cúpula da OTAN, o presidente americano Donald Trump afirmou em uma conversa com jornalistas que o cessar-fogo com o Irã acabou e classificou os dirigentes iranianos de mentirosos. O líder republicano também se disse muito irritado com a Aliança Atlântica por, segundo ele, não ter ajudado os Estados Unidos na iniciativa de assumir o controle da Groenlândia e também na guerra contra o Irã. Mais cedo, a primeira-ministra dinamarquesa Mette Frederiksen voltou a declarar que a Groenlândia não está à venda. Na Ucrânia, ataques russos mataram ao menos 7 pessoas e deixaram vários feridos nessa madrugada. Os bombardeios visaram a capital Kiev com mísseis balísticos e as regiões de Mykolaiv, Zaporizhia e Kherson no sul, além de Kharkiv no nordeste e de Dnipropetrovsk no leste. Em cúpula da OTAN, o presidente ucraniano Volodymyr Zelensky convocou novamente seus aliados a fornecer mais sistemas de defesa ao país. Às margens do evento, ele deve se reunir nessa quarta com o presidente americano Donald Trump. No Iraque, uma multidão toma as ruas das cidades de Najaf e Kerbala para acompanhar a passagem do cortejo fúnebre do guia supremo iraniano Ali Khamenei. O caixão com os restos mortais do Ayatollah chegou ontem ao país, com quem as autoridades iranianas mantêm estreitas relações políticas e religiosas. O Iraque decretou o feriado hoje e anunciou a mobilização de um amplo dispositivo de segurança para uma procissão de cerca de 6 quilômetros no país. O enterro de Ali Khamenei está previsto para ocorrer amanhã em Mashhad, no Irã, cidade natal do ex-guia supremo. Rádio França Internacional, em parceria com a agência Rádio Web, de Paris, Daniela Franco.
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2: 8 horas e 40 minutos.
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23: Oi, gente! Que alegria ter vocês aqui no Toque Astral, sua dose diária de inspiração cósmica. Eu sou a Letícia Leal e tô pronta para mergulhar nas vibrações de cada signo. Vamos começar essa jornada? A energia de Áries está fervilhando de oportunidades. É hora de confiar na sua intuição para novos projetos, especialmente aqueles que pedem um toque de coragem. No amor, seja direto e transparente, mas sempre com carinho. Sua cor da sorte é o cobre e o número que te acompanha é o 32. Para você, Touro, o foco é a segurança e o bem-estar. Momento ótimo para organizar suas finanças, cuidar da casa e fortalecer os laços familiares. Desfrute das pequenas conquistas e da paz que a rotina oferece. A cor que vibra com você é o jade e o seu número da sorte é 54. E os geminianos, preparados para novas conexões e muitas ideias? A comunicação está em alta. Aproveite para aprender, trocar informações e compartilhar seus pensamentos. No trabalho, a criatividade é sua maior aliada. Então use-a sem moderação. Sua cor é o turquesa e o número que te guia é o 16. Que maravilha de energias para começar, não é? Mas calma que o Toque Astral está só começando. Tem muito mais previsões e insights esperando por você. Fica com a gente, que na próxima parte tem mais.
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12: 12 faltando para as 9 horas da manhã. Uma ótima quarta, uma ótima semana. Vamos aqui atualizando o que diz a meteorologia para hoje e para o restante da semana e também para o final de semana. 1 grau nesse momento, geada, bastante frio, estamos na estação do inverno. E o climatempo indica tempo firme para hoje, com máxima chegando na casa dos 18 graus. Quinta-feira também será de tempo firme, mínima em 6, a máxima chegando a 21 graus, instabilidade para sexta-feira. 9 milímetros é o indicativo, mínima em 11, a máxima chegando a 19 graus. Sábado também tem possibilidade para pancadas de chuva, 7 milímetros, mínima em 14, a máxima chegando a 18 graus. Domingo, tempo firme. Agora 11, faltando para as 9, nesta primeira hora aqui, com apoio de Posto Sander, Vila Real Supermercado, Moda Alternativa, Hospicard HCR, o cartão do Hospital Cristo Redentor e também Dias e Companhia Limitada.

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1: 8:57.
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3: A importância da vermifugação. Atenção, vermes não afetam somente o intestino. Eles podem comprometer fígado, pulmões e até mesmo o coração. O curioso é que muitos animais infectados não apresentam sintomas logo no início. Por isso, a vermifugação periódica é essencial, mesmo para pets que vivem somente dentro de casa. Cuidar da vermifugação é proteger a saúde do seu pet e da sua família também.
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0: Agora são 9 horas e 5 minutos, temperatura 2 graus. Programa Vila Maria em Foco até o meio-dia, fazendo companhia para você. Uma excelente manhã de quarta-feira, aí, ótimo dia. Bom trabalho, obrigado pela sua audiência. Você que está nos acompanhando nesta manhã aqui em Vila Maria com o seu radinho sintonizado na 87.9 FM e pelo mundo aí através do nosso site, que é o vilamariafm.com.br. 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Bom, temos conosco nesta manhã, e você já acompanha também pela nossa página do Facebook, a presença da médica veterinária Ana Balotin Panhosat para falar sobre uma ação bem bacana, bem importante, que vai acontecer neste sábado na clínica SOS Pet aqui de Vila Maria, que é a vacinação para os nossos queridos e amados pets. Doutora Ana, bom dia, bem-vinda.
1: Bom dia, João, bom dia a todos os ouvintes. Isso é uma campanha, né, que a gente vai tentar abraçar o máximo de pets que a gente vai conseguir ali, João. A gente teve um caso de cinomose, né, mais um caso confirmado durante essa semana. Então, é de suma importância o pessoal entender que realmente a vacinação é o único método de prevenção, né, efetivo.
0: Bom, como é que vai funcionar, doutora Ana, neste sábado, então, a logística, digamos assim, da campanha?
1: João, a maioria, então, que a gente está entrando em contato com alguns tutores, né, que estão procurando a gente, né, a campanha ela vai ser por agendamento, tá, João? Por que que é por agendamento? A gente sabe que a gente tem, então, cinomose ativa na cidade, né, e é por isso que o agendamento é tão importante, porque cada pet vai ter um tempo de entrar no consultório, da gente fazer a higienização, né, que é importante nesse caso, porque a gente vai tratar de pets que não estão vacinados. Então, por isso que a gente pede o agendamento prioritário ali, tá? A gente vai estar atendendo cães e gatos, mas o foco principal é realmente cães.
0: Muito bem, então é importante isso para não, até para não dar aquela aglomeração de animais, né, de pets ao mesmo tempo.
1: Exatamente.
0: E vai fluir de uma maneira que todos estarão confortáveis para isso. Quais serão os tipos de vacina, então, que serão...
1: João, a gente vai vacinar então com a V8, que a gente chama, tá? Ela previne contra 8 doenças, mas o que eu quero mais dar um enfoque...
0: De uma maneira que todos estarão confortáveis para isso. Quais serão os tipos de vacina, então, que serão...
1: João,
0: aplicados.
1: A gente vai vacinar, então, com a V8, que a gente

0: raiva também, ela é muito importante, porque a raiva é uma zoonose, ela passa para nós humanos, tá? Então, se hoje a gente não tem raiva, né, ativa, digamos assim, é porque você tem a vacinação. Então, é muito importante, tá? Lembrando que o cão e o gato, eles não são hospedeiros definitivos, né? Eles são acidentais ali, por causa de contato com o hospedeiro definitivo, enfim. Mas ela é muito importante, porque o pessoal, às vezes, tende a dizer, ah, mas a raiva a gente não vê, mas graças a Deus que a gente não tá vendo, né?
1: Que continue assim,
0: que
1: né?
0: Que continue assim. Teremos também a vacinação de felinos, tá? A V4, V5, né, que é em que inclui também as doenças ali de felinos, com enfoque também na FeLV, né, que FeLV também é um caso bem crítico aqui na nossa região.
1: E já tivemos em Vila Maria, inclusive, casos, né?
0: Vila Maria, João, eu tenho para dizer que quase 60% dos felinos têm ou FIV ou FeLV, infelizmente.
1: Pois é. Bom, e a vacinação é a única maneira de prevenir, né? Assim como para nós humanos, né? Para os pets também.
0: Exatamente.
1: Funciona da mesma forma. Com relação às vacinas que serão aplicadas, são todas importadas?
0: Todas importadas. E todas serão aplicadas por médicos veterinários. No caso, eu e a minha colega Tainara, tá? Então, a gente já tem esse protocolo na clínica e agora muito mais, né? As vacinas não são entregues para tutores aplicar em casa. Por quê? Porque a gente prioriza a qualidade, João. De nada adianta eu ter uma vacina importada e essa vacina no meio do trajeto, por meio de conservação, enfim, ficar fora da temperatura que é necessário, né? Vai chegar no pet, a gente não vai ter a eficácia que a gente quer. Por isso que a gente preza tanto pro pet vir para vacinar. Ah, tem um pet que ele é grande ou que ele é um pouquinho mais agressivo, que eu não consigo sair de casa, isso às vezes acontece. Liga a agenda que a gente vai até o seu pet vacinar, mas não vai ser um motivo de não vacinar ele.
1: Não tem desculpa, né?
0: Não tem desculpa.
1: Bom, falando em agendamento, como é que o pessoal deve proceder então para agendar a vacinação do pet?
0: João, pode ligar, né, através do nosso número ali da clínica, ou bastante pessoal tem o meu também contato, pode me mandar ali no WhatsApp, enfim, de qualquer forma, tá? Até no Instagram ou na página do Facebook, qualquer forma a gente tá agendando. Por ser isso, João, a gente tem algumas limitações já de horário, tá? De manhã a gente não tem mais horários, alguns horários vagos ainda à tarde. A vacinação lá vai acontecer das 8 horas da manhã às 11h30, da 1h30 às 4 horas da tarde. Então, é bem importante esse agendamento e essa conversa, até porque muito antes, tá, da gente fazer uma vacina, às vezes precisa alinhar alguns outros pontos, ou dar um vermífugo, né, ou fazer alguma outra coisa diferente antes de aplicar a vacina, porque a gente só aplica a vacina em animais sadios, né, então a gente não pode ter uma verminose ativa, ou o animal tá cheio de pulguinhas, né, enfim, a gente sempre prioriza o bem-estar dele também.
1: Bom, se porventura quem não conseguir agendar para este sábado, depois pode fazer a vacina a qualquer momento também.
0: A qualquer momento. A gente vai manter ali, João, a gente fechou uma parceria com o laboratório de vacinas, então o valor ele está mais acessível justamente por isso, porque a gente quer imunizar o máximo de cães e gatos que a gente conseguir.
1: 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Restam poucas vagas aí para tarde, né? E é importante, além do agendamento, né, nesse dia que é o dia D de vacinação, também garante um preço diferenciado, né?
0: Isso, preço e brindes, né,
1: João? Opa!
0: A gente vai preparar um ambiente bem especial, realmente, né? E eu vou novamente aproveitar o espaço e dizer que a vacinação ela é o único método de prevenção. Tá? Não existe outro método de prevenção. Ah, mas o meu cachorro não sai de casa. Mas a gente sai, né? Então, a gente pode levar para ele. Então, assim, independente da idade, independente se sai ou não de casa, independente do porte, vacine.
1: Muito bem, fica a dica então. Obrigado mais uma vez pela sua participação aqui na nossa programação, doutora Ana, e o espaço à disposição aí, algo mais que queiras compartilhar conosco, sinta-se à vontade.
0: Obrigado, João, por mais uma vez abrir aqui o espaço da rádio. Então, fica o meu convite para toda a população que tem, que confira a carteirinha de vacinação, lembrando que a vacinação, ela é sim quando o cão é filhote, mas é necessário os reforços anuais. Então, todo ano, uma dose da vacina V8, enfim,

0: que seja, ou e da raiva também. Então, elas são de suma importância. E qualquer dúvida que tiverem, a gente tem todos os canais ali, o WhatsApp, Instagram, Facebook, abertos para a gente esclarecer.
1: Maravilha, uma ótima quarta-feira, bom trabalho e boa campanha.
0: Obrigada, João.
1: Agora são 9 horas e 14 minutos, então você que é pai de pet aí, fica a dica, né? 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Se não tiver horário no sábado, você garante aí um preço diferenciado para proteger o seu melhor amigo. 9h14, 3 graus de temperatura, boa quarta, bom trabalho, bom dia!
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2: 9 horas e 19 minutos.
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5: Soja.
6: Os contratos futuros de soja com vencimento em julho registraram elevação nos Estados Unidos na terça-feira. Na Bolsa de Chicago, a cotação era de $11.96 por bushel ao final do dia. Valor no mercado físico, no Brasil, por saca de 60 quilos. Paraná, Marechal Cândido Rondon, R$ 113,00. E Rio Grande do Sul, não me toque, R$ 121,00 por saca de 60 quilos.
5: Milho.
6: Valores no mercado físico, por saca de 60 quilos. Paraná, Marechal Cândido Rondon, R$ 51,00. Valor em estabilidade na comparação com a cotação anterior. Mato Grosso Sorriso, R$ 40,60 em elevação. E Goiás Rio Verde, R$ 49,00 em estabilidade.
5: Boi gordo.
6: Em São Paulo, na B3, os contratos com vencimento em julho eram negociados ao final da terça a R$ 331,65 por arroba. Houve elevação de 0,74% no dia. Boi à vista, Mato Grosso, Cuiabá, R$ 312,27 por arroba.
5: Trigo.
6: Valor no mercado físico do trigo por saca de 60 quilos. Paraná, Marechal Cândido Rondon, R$ 70,00 em estabilidade. E Rio Grande do Sul, Júlio de Castilhos, R$ 69,50 também em estabilidade.
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0: Legal, 9 horas e 29 minutos, 4 graus de temperatura. Vila Maria em Foco até o meio-dia com você, até às 10. 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Uma ótima manhã de quarta-feira, bom trabalho para você. Muito obrigado aí pela sua audiência, que privilégio poder contar com a sua companhia nesta manhã. Obrigado você que está aqui em Vila Maria com o radinho ligadinho na 87.9. Obrigado você que nos ouve aí pelo mundo através do vilamariafm.com.br, site que é compatível com todas as plataformas online. Te convido aí para fazer essa experiência, acesse de qualquer parte deste mundão de Deus. 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Bom, temos aqui uma baita oportunidade de negócio. Vende-se dois terrenos em Vila Maria, medindo 11 por 24, um ao lado do outro, no loteamento Vista da Colina. 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Bom, a escola Maria Busato convida você e toda a sua família para o segundo jantar em família da escola, neste sábado, dia 11, a partir das 20 horas, no Salão Paroquial, aqui de Vila Maria. 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Participe aí e colabore também com a APM da Escola Maria Busato. 28, faltando para as 10. Boa quarta, bom trabalho, bom dia!
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1: 9:38.
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5: Que sintonia boa, gente linda. É um prazer ter você com a gente. Um beijo para quem tá ligado agora. Vamos direto para as previsões de Câncer, Leão e Virgem. Canceriano, canceriana, cuide do seu interior. No amor, carinho extra. No trabalho, intuição guia. Cor, lilás. Número da sorte, 13. Meu leão, minha leoa, seu brilho está em alta. Mostre sua criatividade. Jogue-se nas paixões. No trabalho, ideias inovadoras. Confie na sua luz. Cor, dourado. Número da sorte, 22. E você, virginiano, virginiana, foco na organização. Planejamento clareia seus caminhos. No amor, clareza fortalece laços. No trabalho, seu olhar atento será valorizado. Cor, verde água. Número da sorte, 9. O Toque Astral continua. Não sai daí. Tem mais previsões na sequência, aqui na sua rádio.
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5: Legal, 12 minutinhos, faltando para as 10 horas da manhã, 6 graus de temperatura, o sol já está brilhando aí fora, né? Tá bem legal agora, né? Apesar de estar um ventinho, não quentinho também não, né, cara? Não é para tanto, mas tá um ventinho gelado aí fora, mas com o sol tudo fica bom, né? 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Quer falar aí, Carla?
6: Eu quero.
5: Então?
6: João,
5: parla.
6: Parla.
5: É parla.
6: É.
5: Vai ter que fazer a mão, né?
6: Parla, mas parla. Tem que falar com a mão, né?
5: Tipo segurando o tempero pra cima, assim?
6: É, largando o sal, assim, bem... né? Não? Tempero? Sal?
5: É, tá.
6: João, na Copa do Mundo, o Japão teve a sua, digamos, se sobressaiu, o pessoal falou muito dos japoneses, porque eles têm o hábito de, ao deixar o estádio, deixar tudo limpo, né? Não é algo que o brasileiro está acostumado a fazer. Né? Muito pelo contrário, se tem uma lixeira, o brasileiro joga fora da lixeira, né? É. E a Noruega, que foi, digamos, quem eliminou o Brasil da Copa, sabe o que eles fizeram? Algo que também chamou a atenção? Eles deixaram os celulares nas poltronas para guardar o assento enquanto eles compravam bebida. Então, só para você ter uma ideia de como é a cultura deles de... é, se eu deixei algo aqui, ninguém pega, né? Tu imagina se fosse aqui no Brasil deixar o celular na poltrona para guardar o assento enquanto vai comprar a bebida. O que, que ia acontecer?
5: Até a poltrona, né, ia sumir.
6: Então, exatamente isso. Então, no futebol, quem está falando isso agora, que eu vou comentar aqui, é o economista Bruno Perini, tá? Ele coloca o seguinte, que no futebol o Brasil ainda pode ser considerado favorito, tá? Mas em termos de educação, confiança social e segurança pública, a Noruega está anos-luz à nossa frente. E aí citou essa questão, né, dos celulares que foram deixados nas poltronas, mas tem muito mais que isso, né? Ao contrário do que alguns imaginam, não se trata de um socialismo que deu certo. Isso falando lá da Noruega, do país em si. A carga tributária lá é alta, é maior até que a brasileira. Mas não foi assim que o país ficou rico. O verdadeiro diferencial está na liberdade econômica. Então, no índice de liberdade econômica, a Noruega é o 8º país de 184. O Brasil está na posição 134, só para se ter uma ideia. A Noruega só não está mais próxima do topo por conta da alta carga tributária. Em tudo, ela lidera, ou quase tudo, tá? Direitos de propriedade sólidos, integridade governamental, tem um judiciário eficiente, baixa corrupção e regras previsíveis. Ou seja, é destaque naquilo que faz uma economia funcionar. Ela também é referência em responsabilidade fiscal. A disciplina nas contas garante superávites recorrentes e uma dívida pública de cerca de 43% do PIB. No Brasil, essa relação já passa dos 96%. Outro ponto, boa parte da arrecadação do país nórdico vem de royalties do petróleo, não de impostos sobre quem produz. E por fim, a Noruega é exemplo de planejamento para o futuro. Enquanto vários países ricos em petróleo faliram, ela faz o oposto. Em 1990, criou um fundo soberano que passou a receber toda a receita da exploração, impostos, royalties e dividendos da estatal. Os recursos, eles são investidos majoritariamente no exterior como forma de diversificação. Por cerca de 20 anos, não houve qualquer resgate do fundo. Hoje, os saques são limitados a 3% ao ano para que o patrimônio siga crescendo. E o resultado impressiona. O fundo acumula mais de 2 trilhões de dólares em ativos, cerca de 390 mil dólares por habitante, e já rende mais do que a própria extração do petróleo. Então, é saber como fazer, né? A lição para o Brasil não é copiar o Estado norueguês, é copiar as instituições, a disciplina fiscal e o respeito ao futuro. Então, né, João, o pessoal ainda está falando que o Brasil é destaque no futebol, por mais que tenha perdido para a Noruega, né, é o único que, enfim, atingiu o maior número de títulos aí na Copa do Mundo, mas na questão de administrar o país, tá deixando muito a desejar, né? Não tem comparação.
5: Não perdemos só no futebol para a Noruega, né? Perdemos em muita coisa isso mais. Aí. Não só para a Noruega, né? Para muitos outros países também. Temos aí um país de dimensão continental, né? Com possibilidade muito grande aí de sermos um dos maiores do planeta, né? Em todos os quesitos, né? Infelizmente estamos indo na contramão do desenvolvimento, né? E a prova disso é, um das consequências disso, né, é o tipo de educação que estamos tendo, né? Investimento muito baixo em educação, a qualidade do ensino deixando muito a desejar. Universidades federais viraram um palco de libertinagem, eu diria, para não usar um termo pior do que isso, né? E pode pesquisar, o pessoal está, enfim, totalmente na contramão daquilo que se esperava, né? Do mínimo de civilização, eu diria. Mas cada um sabe aquilo que planta, né? Ou melhor, cada um colhe aquilo que planta. 5 faltando para as 10, temperatura 6 graus. Boa quarta, bom trabalho, bom dia.
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4: 9 horas e 59 minutos.
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9: Legal, 10 horas e 11 minutos, 7 graus a temperatura, Vila Maria em foco, ao vivo e a cores com você até o meio-dia, até às 11 horas da madrugada. 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Carla Santinha Bonitz aí.
10: João, eu quero informar aqui a população sobre uma interrupção temporária no abastecimento de água na próxima semana aqui em Vila Maria. Inclusive, o André entrou em contato conosco ontem e a expectativa é para que ele fale aqui na rádio, né, nessa semana, sobre o assunto, tá? Mas já informando aqui a população, a Prefeitura Municipal informa, então, que poderá ocorrer interrupção temporária no abastecimento de água nos bairros da área central do município, em razão de serviços de regularização do sistema junto à Secretaria Estadual de Meio Ambiente, em conformidade com os procedimentos técnicos estabelecidos pela ABNT NBR 12.244. Então, é isso que nós queremos saber, né, exatamente do que se trata. João, os trabalhos são necessários para garantir a regularização do sistema, a segurança operacional e também a continuidade do abastecimento de água à população. Então, nós temos aqui o cronograma de trabalhos. No dia 13, que é na próxima segunda-feira, na rua Vespasiano Correa, que é a localização do Poço Artesiano, tá? É no centro, nas proximidades da Santa Clara Frigorífico. No dia 14, na rua Getúlio Vargas, no centro, Morro das Antenas e saída para Casca. No dia 15, rua Luíde Lotzi, na Santa Lúcia, Vista da Colina. E no dia 16, na rua D, Vila Cabrito, Parque de Rodeios. Então, a interrupção do abastecimento de água poderá ocorrer durante todo o dia

0: se as condições de tempo permitirem. A normalização do fornecimento ocorrerá de forma gradativa após a conclusão dos serviços. E aí também está sendo solicitado para que os moradores se programem com isso e façam uso consciente da água durante esse período, priorizando o consumo para atividades essenciais. Então tem essa previsão de interrupção temporária no abastecimento de água aqui em Vila Maria na próxima semana, praticamente aí a semana toda, né? Dia 13, 14, 15 e 16 em pontos diferentes aqui da cidade. E a gente vai intensificar essa informação aí também nos próximos dias.
1: Muito bem, Carla, agora são 10 horas e 15 minutos, 8 graus a temperatura, uma ótima quarta-feira para você. Bom dia, bom trabalho, muito obrigado aí pela sua audiência. 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Ótima quarta, bom dia pra você.
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2: 10 horas e 19 minutos.
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9: 2 minutos. 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
14: Fala galera, Lineu Silva chegando com as informações que movimentam o seu dia aqui no 2 Minutos. E olha só o que a gente tem de destaque nesta parte do programa. Tem novidade do mundo animal, com uma aranha que usa um fungo zumbi para enganar todo mundo na natureza. E no agronegócio, tem a CNA lá em Washington discutindo tarifas com os Estados Unidos. Vamos aos detalhes, porque aqui a informação é completa. Primeiro, essa história que parece de filme, mas é pura ciência. Uma nova espécie de aranha foi descoberta no Equador, e ela é a primeira que a gente conhece a reproduzir, veja bem, a aparência de um fungo, que, pasmem, infecta e mata outras aranhas. É um disfarce sinistro, hein? Ela usa essa camuflagem para se proteger dos inimigos e, claro, para caçar as presas. A natureza é incrível e surpreendente, e a cada dia nos mostra algo novo e, digamos, um tanto assustador. E agora, mudando completamente de assunto, vamos para a política comercial e o agronegócio. A Confederação da Agricultura e Pecuária do Brasil, a CNA, está em Washington, capital norte-americana. Por lá, está rolando uma audiência pública importantíssima. O objetivo é apresentar os argumentos do Brasil contra a tarifa de 25% que os Estados Unidos estão considerando aplicar. Essa audiência é crucial para apurar se os produtos brasileiros, de alguma forma, ferem a lei de comércio do país. É um tema delicado que impacta diretamente a nossa economia e os produtores rurais. E a gente segue acompanhando tudo isso de perto para você, claro. Fica ligado, porque o 2 Minutos continua com muito mais informação logo depois do intervalo comercial.
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16: Legal, 28 faltando para as 11, 9 graus de temperatura. Vila Maria em Foco até o meio-dia com você, até as 11, Empório da Tradição. 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

0: Legal, você curtiu aí a nova dos vovôs do YouTube com Street of Dreams. Faltando agora 20 para as 11, temperatura 9 graus, uma ótima quarta. Bom dia, bom trabalho, obrigado aí pelo carinho da sua audiência. Tá ao meio-dia, programa Vila Maria em Foco, ao vivo e a cores com você.
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2: 10 horas e 41 minutos.
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6: Oi, gente linda, Letícia Leal de volta com você aqui no Toque Astral. Nossa sintonia que ilumina, que conecta. Chegou a hora de conferir as vibrações para Libra, Escorpião e Sagitário. Para você, Libriano e Libriana, a energia pede equilíbrio nas parcerias, com novas oportunidades de colaboração. No amor, clareza é fundamental. No trabalho, o foco em equipe traz resultados incríveis. Conselho, expresse suas necessidades com diplomacia. Sua capacidade de harmonizar abre portas. Cor do dia, azul celeste. Número da sorte, 22. Meu querido escorpião, minha querida escorpiana. Período de transformação interna e foco em metas. Suas emoções intensas, canalize-as para o crescimento. Na vida pessoal e profissional, prosperidade vem de novas estratégias. Conselho, confie na sua intuição. Sua força interior é seu maior trunfo. Cor do dia, vinho. Número da sorte, 8. E para você, sagitariano e sagitariana, aventura e autoconhecimento em alta, expandindo horizontes. Relacionamentos se aprofundam com sinceridade. No trabalho, projetos inovadores terão destaque. Conselho, abra-se para o inesperado. A liberdade de espírito te leva mais longe. Cor do dia, violeta. Número da sorte, 33. Quanta energia boa! E ainda tem muito mais vindo por aí. Não desgruda da gente que no próximo momento do Toque Astral, a gente segue com mais insights e previsões quentinhas para você. Fica com a gente.
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3: Legal, 9 minutinhos, faltando para as 11 horas da manhã, 10 graus a temperatura. Programa Vila Maria em Foco até o meio-dia com você. 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Bom, o café aí do Empório da Tradição, Carla, fez tanto sucesso, mas tanto sucesso que...
4: esgotou.
3: O cafeicultor vai embalar pra semana que vem, estará reposto aí o estoque, né? Falei.
4: Tô numa expectativa tão grande por esse café.
3: Já deixei reservado aí pra provarmos aí. Muito top, né? Bom, percebe-se, né? Vendeu todo o estoque.
4: Sim.
3: Tem uma erva mate ali também. Sensacional. Quem gosta aí de um sabor raiz mesmo, bem nativo, bem campeiro. Erva mate artesanal aí, de respeito também. Então, recomendo. Se ainda tiver nessa, Yuri, não sei como é que tá o estoque da erva mate também, né? Mas enfim, café vendeu tudo.
4: Ai, ai, ai.
3: Diz aí, Carla.
4: João, eu quero comentar sobre um assunto que falamos ontem aqui, que é a questão das férias escolares no meio do ano. Isso para 2027. Então tem aquela lei federal que determina que o recesso de inverno coincida com a realização da Copa do Mundo Feminina da FIFA, ou seja, no próximo ano, as férias serão de 24 de junho a 25 de julho, são 31 dias de pausa. E aí, diferente dos recessos tradicionais de uma ou duas semanas em julho, as redes públicas e privadas, porque a lei contempla todas as escolas, precisarão adaptar os seus cronogramas para o mês inteiro. A lei não reduziu a quantidade de horas ou dias letivos que são exigidos, que é de no mínimo 800 horas e 200 dias de aula. E para compensar aí o ano letivo, tem toda uma expectativa para que as aulas comecem mais cedo no próximo ano, possivelmente aí na metade de janeiro, se estendam até bem aí próximo do Natal e também que as crianças e adolescentes, enfim, tenham aulas aos sábados. E a lei também prevê a possibilidade de decretos de feriados nos dias em que a seleção brasileira entrar em campo. O que eu quero falar sobre isso é que nos próximos dias nós teremos duas pautas sobre esse assunto, tá? Uma é com o presidente do SINEP do Rio Grande do Sul, que é o sindicato das escolas particulares aqui do Rio Grande do Sul, que é o Osvaldo da UPIAS. Ele vai falar aí do ponto de vista das escolas particulares e já adianto que o sindicato em si é contra essa paralisação de 31 dias, então eles vão buscar alguma alternativa para que isso não ocorra. E vamos falar também com o professor Orlando Marcelino da Silva Filho, ele é do CEPER Sindicato e tem relação com as escolas estaduais. E já adianto que ali o movimento é para que isso aconteça, tá? Então eles têm opiniões bem diferentes acerca do assunto e vamos abrir espaço aí para ambos falarem sobre isso. Mas é algo que realmente, João, vai impactar bastante se acontecer, tanto para escolas, professores, crianças, para os pais. Vai ser aí algo bem... vão ter que reorganizar tudo para poder ficar parado 31 dias em função da Copa do Mundo Feminina da FIFA. Eu não sei, né, João, esse ano aqui que teve Copa do Mundo, claro, não é no Brasil, mas assim, não sei, lá nos países onde aconteceu, está acontecendo a Copa do Mundo masculina. Será que o pessoal tá parado lá, né? Então, não sei. Tem que reavaliar. Em tudo tem o bônus e tem o ônus, né? Mas, enfim, a gente vai ouvir aí esse pessoal nos próximos dias para falar um pouco mais sobre isso. É um assunto bem, bem alto essa semana.
3: Pois é, Carla Santimone. Falando em Copa do Mundo, ficou a herança, né? A última Copa do Mundo no Brasil aqui, que foi lá em 2014, né? Foram 27 bilhões gastos na Copa, né? A Arena da Amazônia custou 757 milhões. Manaus não tem time de elite, né? A dívida de energia elétrica chegou a 39 milhões e a luz foi cortada. Tá lá criando entrega mato. Aos mato, né? O Mané Garrincha em Brasília custou 1,97 bilhão. O estádio mais caro da Copa. Brasília não tem time na elite do futebol. Só 10% da receita vem de esporte. O resto virou palco de shows e eventos. A Arena Pernambuco acumula 43 milhões de prejuízo desde 2017. No ano de maior arrecadação da última década, as despesas ainda superam as receitas todo mês. Em Cuiabá, gastaram 1 bilhão num trem. Foram comprados 40 trens. 6 quilômetros de trilho instalados. Nunca funcionou. Um único dia sequer. Os trilhos foram arrancados e leiloados como sucata. Os trens estão lá apodrecendo. Os 12 estádios custaram 8,4 bilhões. Corrigido pela inflação, hoje seria 14,7 bilhões de reais. E a conta ainda não foi paga, Carol. Governos ainda devem 1,5 bilhão ao BNDES. Esse é o resultado da Copa do Mundo masculina que aconteceu no Brasil em 2014. E obras, por exemplo, em Porto Alegre também não foram concluídas, né? E tantas outras aí também não foram concluídas. Então, para você ver que só um adendo aí, e agora ainda querem um mês de folga aí para a Copa do Mundo feminina. É o Brasil. 2 para as 11, eu vou tirando meu time de campo. Carla Santinha, boa noite, no comando da 87.9 com a última hora do Vila Maria em Foco. Meio-dia, vale a pena ouvir de novo. 13 horas sem parar, 2 da tarde tem dose diária, 17 o show de bandas. Eu volto amanhã, quinta, 8 da madrugada, com mais um Vila Maria em Foco. Um grande abraço, boa quarta, bom almoço, bom trabalho, cuide-se bem e até amanhã.

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2: 11 horas e 3 minutos.
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4: Você está pensando em clarear seus dentes, mas sente medo da dor em função da sensibilidade? Hoje isso não é mais um problema que possa lhe preocupar, pois temos protocolos de laser terapia indicados antes, durante ou após clareamento. A sensibilidade é um problema comum na odontologia que afeta muitos pacientes e é decorrente, na maioria das vezes, dos desgaste e trincas de esmalte provocados por apertamento dentário. Então, nesses casos, quando o gel clareador for aplicado na superfície do esmalte trincado ou desgastado, ocorre um aumento da sensibilidade significativamente. Sabendo disso, indicamos um gel clareador de menor concentração e o protocolo de laser terapia, que é um procedimento rápido, não invasivo e eficaz no alívio da dor. Ele atua fechando os poros do dente, impedindo que os estímulos frios ou quentes cheguem até ele. E ainda, ele promove uma bioestimulação das fibras nervosas, diminuindo a dor. A laser terapia é uma alternativa segura e moderna para quem busca alívio duradouro, sendo o número de sessões definido pelo profissional conforme a intensidade do caso.
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11:11, uma ótima quarta, uma ótima semana, 11 graus. Seja muito bem-vindo você que está ligando o rádio nesse momento e está sintonizando 87.9 e também você que acompanha pelo nosso site em qualquer lugar do mundo, vilamariafm.com.br. Quarta-feira gelada por aqui, tivemos formação de geada. Estamos na estação do inverno agora com a presença do sol, temperatura em elevação, mas continua frio. Umidade do ar em 75%. Daqui a pouquinho as informações atualizadas sobre o clima-tempo, sobre o que diz a meteorologia para hoje e para a semana. 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Esses são os nossos apoiadores nesta última hora. 11 graus, uma ótima quarta, uma ótima semana.

0: 11:21.
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11: Uma ótima quarta, uma ótima semana. 12 graus, o dia está bonito, o sol predomina, frio, muito frio no dia de hoje, 70% a umidade relativa do ar. Vamos atualizando o que diz a meteorologia para a semana. 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E o climatempo indica tempo firme para hoje, não tem possibilidade de chuva para Vila Maria, também para a região. Essa condição, ela segue para amanhã. Quinta-feira, tempo firme com mínima em 6, a mámáxima podendo chegar a 21 graus. Sexta e sábado, marca chuva. Sexta-feira, 9 milímetros, sábado, 7. As mínimas ficam na faixa de 11, 12 graus, as máximas chegam a 19 graus. Domingo, previsão aí para 0,2 milímetros. Mínima em 8, a máxima chegando a 17 graus. Agora, 11h29.

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2: 11 horas e 42 minutos.
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6: E astral lindo, a gente forma por aqui, viu? Que delícia ter você juntinho, vibrando nessa energia boa do Toque Astral. Letícia Leal na área para a gente fechar nossa jornada de autoconhecimento com chave de ouro. Capricórnio, foco total nas metas ambiciosas. Estruture seus planos, dê passos firmes nos objetivos profissionais. No amor, a sinceridade é sua aliada. Cor do dia, verde esmeralda. Número da sorte, 33. Aquário, vem onda de inspiração. Inove, conecte-se com novas ideias. Explore sua criatividade sem medo. Nas relações, a espontaneidade traz leveza. Tom, azul céu. Número da sorte, 9. Peixes, momento de reflexão e cura emocional. Cuide da sua energia e bem-estar. Sensibilidade à flor da pele. Use-a para nutrir sonhos e fortalecer laços. Cor, violeta. Número da sorte, 21. Chegamos ao fim de mais uma jornada especial no Toque Astral. Que bom que você esteve comigo. Meu carinho e gratidão pela sua companhia. Que a força do universo ilumine seus caminhos. Volto logo mais com as melhores vibrações. Até a próxima, com muita luz.
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2: 12 horas em ponto.
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1: 12 horas e 18 minutos.
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9: 2 minutos. 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
11: Agora você fica por dentro de tudo o que acontece no Brasil e no mundo. 2 minutos.
12: E a gente segue por aqui no 2 Minutos, com as informações mais relevantes para você. Olha só o que temos agora, as manchetes. No cenário internacional, explosões em Damasco deixaram feridos, sendo 4 policiais. E na política nacional, pesquisa aponta Sérgio Moro na liderança pela disputa do governo do Paraná. Vamos aos detalhes. Começando pelo cenário internacional, um incidente grave em Damasco. Explosões foram registradas na cidade. As informações que chegam pra gente indicam que pelo menos 18 pessoas ficaram feridas, e entre elas, 4 são policiais. O mais preocupante é que essas explosões aconteceram justamente durante a visita do presidente francês Emmanuel Macron ao país árabe. E mais, foram bem próximas ao hotel onde o presidente está hospedado. Um cenário de tensão, com certeza, e a gente acompanha de perto as repercussões desse acontecimento. Agora virando a chave para a política aqui no Brasil, mais especificamente no Paraná. Uma pesquisa recente traz dados importantes sobre a corrida eleitoral para o governo do estado. O ex-ministro e ex-juiz Sérgio Moro aparece na liderança da disputa de primeiro turno. É o que aponta esse levantamento, mostrando que ele está à frente dos demais candidatos nesse momento inicial da campanha. Um dado que, sem dúvida, movimenta o tabuleiro político paranaense e já começa a ditar o ritmo da disputa. A gente continua com muito mais informação para você.
11: Termina aqui 2 minutos.
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2: 12 horas e 38 minutos.
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1: 12 horas e 57 minutos.
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13: E pra gente seguir por aqui, vamos direto para o que está acontecendo no mercado pecuário.
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13: É que, segundo a Scott Consultoria, o setor começou com poucas mudanças de preços por todo o Brasil. Isso mesmo, uma estabilidade que para muitos é um respiro. O preço do boi gordo, por exemplo, se manteve sem grandes variações na maior parte do nosso país. É um cenário que, de certa forma, aponta para uma calmaria inicial, sem aquelas oscilações que muitas vezes pegam o produtor de surpresa. Essa regularidade no valor é sempre um ponto importante para quem trabalha no agronegócio, permitindo um planejamento mais sólido das próximas etapas. E claro, essa situação reverbera em toda a cadeia produtiva, viu? E é um detalhe que a gente continua de olho para trazer as atualizações para você.
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13: Não saia daí, o Agronejo segue com mais informações para quem vive e faz o campo.
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0: certo, hein, Cristiano?
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1: Horas e 59 minutos.
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2: Por que os cães comem fezes? Você já flagrou seu cachorro comendo fezes e ficou sem entender? Esse comportamento chamado de coprofagia pode ter várias causas, desde a falta de nutrientes nas dietas até o tédio e a tentativa de chamar atenção. Embora pareça apenas um hábito um pouco nojento, pode trazer risco de parasitas e bactérias. Por isso, a primeira medida é investigar a alimentação e garantir que ela esteja sendo balanceada e com os nutrientes suficientes. Às vezes, a resposta está bem ali, no pratinho do seu pet.
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9: Legal, legal, exatamente 14 horas e 8 minutinhos. E muito boa tarde, amigos ouvintes. Eu sou a Kaone e a partir de agora faço companhia para você até às 17 horas com o programa Dose Diária. Hoje, quarta-feira, quartamos, estamos aí na metade da semana, hoje, dia 8 de julho de 2026. 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Aproveita você e já vai participando da programação, mande teu WhatsApp, mande teu recado, me contei como tá sendo o seu dia, aqui pelo 549-9199-4443. Me diz aí qual música que não pode faltar na programação de hoje. Temperatura marcando 22 graus e seguimos aqui com o Dose Diária. Agora vamos de música e já já eu tô de volta.

0: Legal, legal. 14 horas e 21 minutinhos, temperatura marcando 22 graus. Seguimos aí até as 3 horas da tarde com o apoio cultural de Jonas Casa Academia. E pessoal, olha só, participei do segundo jantar da família da Maria Busato. Aí a escola será neste sábado, dia 11 de julho, a partir das 20 horas no Salão Paroquial de Vila Maria. No cardápio aí, carne de gado, linguiça, frango, arroz à grega, maionese, pão e saladas diversas. Animação aí com banda Sedução Fatal. Ingressos limitados na escola, Secretaria de Educação e membros da APM. Informações e reservas pelo 999-50-3906. Obrigada aí pelo carinho da sua audiência e o carinho da sua companhia. É muito bom ter você aqui comigo. Agora vamos aí de bloco comercial e já já voltamos aí com muita música boa pra te fazer companhia.
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3: 14 horas e 22 minutos.
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8: 2 minutos. 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
10: Alô, você que está sintonizado com a gente. Seja muito bem-vindo, muito bem-vinda ao 2 Minutos. Eu sou Lineu Silva e é sempre um prazer enorme ter a sua companhia, a sua audiência, para a gente trazer as notícias mais quentes, os fatos que movimentam o Brasil e o mundo. Estamos aqui juntos para te deixar por dentro de tudo, sem rodeios, direto ao ponto. Para começar esta parte do programa, vamos direto às manchetes que se destacam agora. Na política, uma pesquisa recente aponta Álvaro Dias na liderança da disputa pelo Senado lá no Paraná. E no cenário econômico, um olhar para a Ásia revela que as bolsas fecharam em queda, com Seul registrando as maiores perdas. Vamos aos detalhes, então, para entender melhor cada um desses fatos. Começando pela política brasileira, uma pesquisa divulgada mostra que Álvaro Dias está na frente na disputa pelo Senado no estado do Paraná. Esse levantamento traz um panorama importante sobre a corrida eleitoral, indicando as preferências do eleitorado paranaense neste momento. Passando para a economia internacional, os mercados asiáticos tiveram um dia de baixa. As bolsas da Ásia fecharam em queda, e a capital sul-coreana, Seul, foi quem liderou essas perdas por lá. as ações negociadas na China e também em Hong Kong terminaram em baixa, com destaque para as empresas do setor imobiliário, que tiveram um desempenho negativo e deixaram os investidores em alerta. E a gente segue acompanhando todos os desdobramentos desses e de outros temas importantes aqui no 2 Minutos. Não saia daí, porque a informação não para.
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0: Legal, legal. 19 minutinhos aí, faltando para as 3 horas da tarde. Você segue comigo aqui no Dose Diária, aqui pela sua rádio Vila Maria FM. Quero aproveitar e para agradecer novamente o carinho da sua companhia, o carinho da sua audiência. É muito bom ter você aqui comigo. Seja você que está aí na 87.9, sintonizando o seu radinho. E claro, também você que está nos acompanhando pelo nosso site vilamariafm.com.br. 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Temperatura segue aí marcando 22 graus. Fica por aqui que tem muito mais. E não se esqueça que você pode participar, mandar teu recado, mandar tua música aqui pelo nosso WhatsApp 549-9199-4443.
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5: 14 horas e 42 minutos.
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1: 15 horas e 1 minuto.
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5: Estamos de volta com o Agronejo, seu programa que te deixa por dentro do que acontece no campo e impacta o seu dia a dia.
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5: E olha só que informação importante chegando aqui pra gente entender um pouco mais sobre o cenário econômico e o agronegócio.
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5: Um especialista, professor da Unesp, trouxe uma análise que chamou bastante atenção. Segundo ele, o Pix, isso mesmo, o nosso sistema de pagamento digital é apontado como o principal motivo do chamado novo tarifaço. É uma questão que mexe com o bolso de muita gente, né? E não para por aí. Esse mesmo professor destaca que os Estados Unidos são dependentes do agronegócio brasileiro. Ele explica que o governo Trump estaria utilizando tarifas como uma estratégia para pressionar o Brasil justamente por causa do sistema de pagamento digital. É uma interligação de fatores que mostra a complexidade das relações internacionais e como o agro brasileiro tem um peso gigantesco nesse tabuleiro global.
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5: Fique ligado, porque na próxima parte do Agronejo tem mais informação e análise para você. Não sai daí!
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3: 15 horas e 20 minutos.
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3: Show de bola, 33 minutinhos aí faltando para as 4 horas da tarde, seguimos aí na nossa segunda hora de programa, temperatura segue aí nos 22 graus e pessoal, olha só, a Moda Alternativa aí tem 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

0: 15h39.
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0: Obrigado.
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0: E voltamos, agora são exatamente 16 horas e 1 minutinho, já estamos dando início à nossa última hora, mas sigo contigo aqui até as 17 horas nesta tarde agradável de quarta-feira, dia 8 de julho de 2026. Obrigada aí mais uma vez pelo carinho da sua companhia, o carinho da sua audiência, você que sintoniza aí o seu radinho todas as tardes aqui no 87.9 e claro também você que está todos os dias aí sintonizando com a gente, o nosso site aí vilamariafm.com.br. Seguimos aí com o Dose Diária, com muita música boa pra te fazer companhia.
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2: 16 horas e 2 minutos.
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3: Alterações na mordida aumentam significativamente os problemas de visão. Parece improvável, mas a relação entre esses dois sistemas é muito mais próxima do que a maioria das pessoas imagina. Quando acompanhamos o desenvolvimento infantil, precisamos ampliar o olhar para além da boca. Os ossos da órbita ocular e os maxilares fazem parte de uma mesma estrutura facial interligada. Isso quer dizer que as alterações na mordida, como mordida cruzada ou encaixe inadequado, podem comprometer o crescimento equilibrado de toda a face. E esse impacto é ainda mais relevante porque a órbita completa sua formação por volta dos 7 anos de idade. Intervir cedo não é preciosismo clínico, é prevenção real. O que apresenta como um caso odontológico pode ter desdobramento em áreas que, à primeira vista, parecem não ter nenhuma relação, inclusive o sistema visual. Por isso, a abordagem isolada raramente oferece o resultado mais completo. Fonoaudiologia, fisioterapia e oftalmologia precisam fazer parte desse raciocínio. Quando diferentes especialidades atuam da mesma forma integrada, os resultados são mais consistentes e duradouros.
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2: 16:20.
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4: 16:39.
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0: Legal, legal, 16 minutinhos aí, faltando para 5 horas da tarde. Estamos chegando no final do programa de hoje. Na sequência, você confere por aqui o show de bandas com meu amigo Carlos Jordão. Muito obrigada pelo carinho da sua audiência. Eu volto amanhã, a partir das 14 horas, com mais um Dose Diária para você. Um grande abraço, se cuidem e até amanhã.
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1: 16 horas e 59 minutos.
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14: Olha aí, legal demais, muito boa tarde pra você. Como é que vocês estão, hein, meus amigos? 5 horas e 6 minutos, hoje é quarta-feira, 8 de julho. Com 19 graus agora de temperatura. 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E você vai com a gente a partir de agora no Show de Bandas, trazendo aquela energia boa demais de finalzinho de tarde, muita música de bailão pra você. Pode pedir a tua música em 99199-4443, nosso WhatsApp. 5 e 7, boa quarta.

sucesso lindo demais, Expressão Sul, Minha Namorada. Teve musical Xodó Nacional com a música Coração Solitário. E a primeira com a banda Movimentos, Tô na Dela. 5 e 15, 18 graus. Fica ligado, fica na programação. O show de bandas vai até às 7. E eu te convido a ir participando comigo, porque pra nós é um prazer ter você aí como nosso ouvinte. E vamos lá trazer a galera aí da banda Brilhos passando aqui no show de bandas. Grande abraço, os anjos devem voar.

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3: 17 horas e 18 minutos.
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13: 2 minutos. 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
16: Olha só, a gente já tá chegando no finalzinho do nosso 2 minutos. Mas antes, claro, as principais informações para você ficar por dentro de tudo. Fique ligado nas manchetes que separamos. Tem a jornalista Luísa Sveiter, do Mais Você, mostrando uma transformação incrível depois de perder 70 quilos. E também um alerta importante sobre os riscos do emagrecimento rápido, especialmente para a saúde da sua vesícula. Vamos aos detalhes. A jornalista Luísa Sveiter, que é a repórter lá do Mais Você, com seus 43 anos de idade, usou o Instagram para compartilhar vídeos do antes e depois de um processo de emagrecimento que a levou a perder impressionante 70 quilos. Uma jornada e tanto, hein? É sempre inspirador ver essas histórias de superação. Agora, virando a chave para um assunto de saúde que tem tudo a ver com o tema. A gente precisa falar sobre os riscos de pedras na vesícula quando o emagrecimento acontece de forma muito acelerada. A perda rápida de peso pode, sim, favorecer o aparecimento de cálculos na vesícula. Isso é ainda mais comum, segundo os especialistas, em casos pós-bariátrica ou quando há uso de certos medicamentos. Fica o alerta para quem busca resultados rápidos. É importante sempre ter acompanhamento profissional, viu? E é com essas informações que a gente encerra mais uma edição do 2 Minutos. Eu sou o Lineu Silva e quero agradecer demais a sua companhia, a sua audiência, por estar aqui com a gente acompanhando as notícias mais importantes. Muito obrigado por sintonizar. Um grande abraço e até a próxima.
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Sucesso, brilha, brilha, som, dona do meu coração. 5h31, com apoio sempre aqui na programação da Canis Eventos, na Benjamin Constante 523, Sala 1. 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
3: 17:38.
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0: Legal demais, 17 horas e 48 minutinhos, a gente tá de volta, vamos abrindo mais um bloco musical aqui na programação do Show de Bandas. Olha aí, chega todo o romantismo do Amado Batista, casal de namorados. 14 graus de temperatura, finalzinho de quarta, sucesso por aqui no 87.9.

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Sucesso Rainha Musical, A Culpa é Minha. Teve também Amado Batista, O Casal de Namorados. 17h54. 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

17h54. Bom demais ter a tua companhia, a tua sintonia aqui na nossa programação show de bandas, trazendo só as melhores do bailão. Isso é bom demais, contar com a tua companhia. Você que sintoniza através do nosso site, pelo vilamariafm.com.br. Você que sintoniza o teu rádio com a gente, você que está no trabalho, você que também já está em casa, finalzinho aí de quarta-feira, grande abraço. Você que cruza aqui pela nossa 324, dá carona pra gente, vamos juntos, é o show de bandas. Graus de temperatura, tá caindo, vai ser mais uma noite geladinha, geladinha. 17h55, vem aí, Calmon.

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3: 17 horas e 59 minutos.
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5: Por que os gatos amam as caixas? Colocou uma caixa vazia no chão e logo seu gato se instalou dentro? Pois é, isso não é por acaso. Gatos têm instintos de buscar locais fechados, aonde se sentem seguros e aquecidos. Além disso, caixas reduzem o estresse e oferecem muita diversão. Simples e barato. Um pedaço de papelão pode ser mais valioso do que qualquer brinquedo sofisticado. Experimente deixar uma caixa na sala e veja a alegria que ela pode trazer.
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9: Começamos aqui no Agronejo com as últimas novidades do setor. E a gente já chega com uma informação importante que agitou o mercado.
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9: A semana abriu com mais uma alta significativa para o preço da soja aqui no Brasil, viu?
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9: É isso mesmo. As cotações foram impulsionadas por dois fatores principais: a demanda forte pelo nosso grão nacional e também, claro, pela valorização do dólar. Essa combinação tem sido fundamental para manter a soja em alta, trazendo um cenário positivo para os produtores e para a economia do agronegócio. A gente segue acompanhando de perto essas movimentações que impactam diretamente o dia a dia de quem trabalha no campo e faz a riqueza do nosso país. É sempre bom estar ligado nessas tendências para tomar as melhores decisões, não é mesmo? O mercado da soja está aquecido e o Brasil segue firme na produção e exportação desse que é um dos nossos maiores tesouros agrícolas.
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9: E olha, o Agronejo fica por aqui. sempre um prazer levar até você as informações mais relevantes do campo. Muito obrigado pela sua companhia, pela sua audiência, um grande abraço e até a próxima edição do nosso programa.
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Quem não quer, né? 12 graus de temperatura, 18, 14. 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

Vamos lá, atender o nosso amigo José, que tá com a gente ali no Frigo Sul. Aquele abraço aí para o amigo Zé. Grande abraço para ti, um ótimo final de quarta-feira. José pediu São Francisco vestido azul.

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2: 18 horas e 19 minutos.

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Vai. Sucessos atuais, a linda mexicana. Grande abraço pra você e a gente vai seguindo o nosso show de bandas. Passarela, te amo e te odeio. Será que pode? Curte aí comigo.

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4: 18 horas e 39 minutos.
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17: Muito bem, estamos de volta, 18 horas e 44 minutinhos desta quarta-feira, 8 de julho, 10 graus de temperatura. 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Banda legal,

0: Brasileiro.
1: Tem um coração cigano.
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1: Olha aí, faltando 10 para 7. Eu vou ficando por aqui. Energia boa demais, hein? Amanhã a gente volta às 6 da madrugada, bem cedinho. Frio ou não frio, a gente vai estar por aqui, se Deus nos permitir. Grande abraço para você, ótima noite de quarta. Tchau, tchau.

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0: Você ouviu Zizi Posse, Meu Bem Querer. Antes, Vanderléia, Uva de Caminhão.
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0: 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Boa noite.
2: Em Brasília, 19 horas.
3: 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As notícias do governo federal que movimentaram o país no dia de hoje.
4: Olá, boa noite.
2: Boa noite para você que nos acompanha em todo o país.
4: Quarta-feira, 8 de julho de 2026.
2: Vamos ao destaque do dia na Voz do Brasil.
4: Vacinação infantil.
2: Pneumo 20 contra pneumonia e meningite está disponível nas unidades básicas de saúde. Gabriela Noronha.
5: A Pneumo 20 é indicada para bebês no primeiro ano de vida e crianças menores de 5 anos que ainda não completaram o esquema de vacinação recomendado.
4: Proteção às mulheres.
2: Ligue 180 registra denúncias de violência e funciona 24 horas todos os dias da semana. Pablo Mundim.
6: O Ligue 180 também orienta familiares, amigos, vizinhos e qualquer pessoa que queira saber como agir diante de uma situação de risco.
4: E vamos falar hoje sobre a Rede Nacional de Proteção e Defesa dos Direitos Humanos das Pessoas Idosas.
2: Quem vai explicar para a gente mais sobre o tema é o Secretário Nacional dos Direitos da Pessoa Idosa, Alexandre da Silva.
7: São todas aquelas pessoas, aquelas instituições, aqueles órgãos que atuam no segmento da pessoa idosa e que garantam a defesa, a promoção, a mitigação de violações e violências e a garantia de mais direitos.
4: Hoje, na apresentação da Voz do Brasil, eu, Mariana Jungmann e Luciano Seixas.
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4: Crianças menores de 5 anos e grupos prioritários já podem procurar o posto de vacinação mais próximo para se protegerem com a Pneumo 20.
2: O imunizante previne contra 20 sorotipos da bactéria causadora de doenças graves, como pneumonia e meningite.
4: A ideia é diminuir as hospitalizações, sequelas e óbitos em função das doenças.
5: A vacina Pneumo 20 está disponível nas unidades básicas de saúde e demais pontos de vacinação em todo o país. Éder Gatti, diretor do Programa Nacional de Imunização do Ministério da Saúde, explica que o imunizante vai substituir gradualmente a Pneumo 10 contra a bactéria causadora de doenças como pneumonia e meningite.
8: O Ministério já tinha uma vacina no SUS, que era a Pneumo 10, é uma vacina que cobria contra 10 tipos da bactéria pneumococo, só que agora nós estamos atualizando para uma vacina que cobre contra 20 tipos de pneumococo, ou seja, é um número maior de tipos de bactéria que a vacina protege. E com isso, a gente espera diminuir ainda mais a ocorrência de meningite e pneumonias em crianças.
5: A Pneumo 20 é indicada para bebês no primeiro ano de vida e crianças menores de 5 anos que ainda não completaram o esquema de vacinação recomendado. Segundo Eduardo Jorge da Fonseca, presidente do Departamento de Imunizações da Sociedade Brasileira de Pediatria, a imunização nesta faixa etária é fundamental para prevenir internações e reduzir mortes associadas às infecções pneumocócicas.
9: Então, as crianças de menores de 2 anos, as que mais internam e as que mais morrem, ou seja, tem maior incidência e maior letalidade. Então, esse é o grupo mais importante, é um grupo prioritário para a prevenção das doenças pneumocócicas invasivas, como a gente chama.
5: A Pneumo 20 também é indicada para indígenas com mais de 5 anos sem histórico vacinal, idosos com 60 anos ou mais que estejam acamados ou institucionalizados e pessoas com condições clínicas especiais. O histórico de vacinação pode ser acompanhado pela caderneta digital de saúde da criança, disponível no aplicativo Meu SUS Digital. Reportagem Gabriela Noronha.
2: A doença de Chagas é transmitida principalmente por um inseto conhecido como barbeiro e pode levar à morte, especialmente em populações vulneráveis.
4: Isso porque a infecção pode evoluir de forma silenciosa por anos e, quando não tratada, pode levar a graves complicações cardíacas e digestivas.
2: Para tratar a doença, a Anvisa publicou o registro de um novo medicamento voltado a pacientes menores de 18 anos.
4: É o Lampti, feito de substâncias que danificam o parasita e que levam à sua eliminação do organismo.
10: A Agência Nacional de Vigilância Sanitária, Anvisa, aprovou o registro do medicamento Lampti, indicado para o tratamento da doença de Chagas em pacientes pediátricos. O produto pode ser utilizado desde recém-nascidos com peso mínimo de 2,5 kg até adolescentes menores de 18 anos. A doença de Chagas é causada pelo protozoário Trypanosoma cruzi e está entre as principais doenças negligenciadas no Brasil. A infecção pode permanecer sem sintomas por muitos anos e, quando não tratada, provocar complicações graves, principalmente no coração e no sistema digestivo. O Lampti é um medicamento antiparasitário que atua na eliminação do parasita responsável pela doença. A aprovação do registro foi publicada pela Anvisa no Diário Oficial da União, com a Resolução 2631 de 2026. Claudimário Carvalho, para a Voz do Brasil.
2: Buscar ajuda pode ser o primeiro passo para interromper um ciclo de violência contra as mulheres.
4: O Ligue 180 funciona gratuitamente, 24 horas por dia, e também pode ser acessado por canais digitais como WhatsApp.
2: Os atendentes são especializados para oferecer ajuda imediata, indicando os caminhos para a solução do problema.
11: É por meio do Ligue 180 que milhares de mulheres encontram acolhimento, orientação e encaminhamento para a rede de proteção em todo o país. Cada atendimento começa por uma escuta qualificada e humanizada. O serviço funciona 24 horas por dia, todos os dias da semana, e pode ser acionado pela própria vítima ou por qualquer pessoa que queira denunciar uma situação de violência contra a mulher. A coordenadora de atendimento da Central do Ligue 180, Juliana Costa, explica como funciona o atendimento.
12: A denúncia é registrada pelas nossas atendentes. Posteriormente a isso, nós temos uma equipe também especializada que faz a análise dessa denúncia. Então, entrando em contato com o Ligue 180, a pessoa que nos contatar vai ter ali um atendimento especializado e essa atendente ela vai identificar qual é a necessidade dessa pessoa.
11: Segundo o Anuário Brasileiro de Segurança Pública, em 2025 foram registrados cerca de 1.470 feminicídios, o maior número desde que o crime passou a ser tipificado em 2015. Apenas no primeiro trimestre deste ano, já foram contabilizadas 399 mortes. Também cresceram os casos de violência no ambiente digital, como ameaças, perseguição nas redes sociais, invasão de contas e divulgação não autorizada de imagens íntimas. Nos cinco primeiros meses de 2026, o Ligue 180 registrou mais de 16 mil ocorrências desse tipo de violência. A coordenadora de atendimento do Ligue 180 do Ministério da Saúde, Nery Araújo, alerta que o combate ao feminicídio é responsabilidade de todos.
13: É importante que o Brasil inteiro, a sociedade inteira, todo mundo, igrejas, feiras, times de futebol, escolas, templos religiosos, todo mundo seja envolvido. Por quê? Porque não é um problema só da mulher, é um problema de todos nós.
11: Além de atender mulheres em situação de violência, o Ligue 180 também orienta familiares, amigos, vizinhos e qualquer pessoa que queira saber como agir diante de uma situação de risco. O atendimento é sigiloso e pode ser feito de qualquer lugar do mundo. Além dos 180, denúncias e informações podem ser feitas pelo WhatsApp no telefone DDD 61 9610 0180. Reportagem Pablo Mundim.
4: O cidadão conta com uma nova plataforma do programa Luz para Todos.
2: O aplicativo permite registrar e acompanhar solicitações de atendimento, facilitando a identificação de famílias que ainda vivem sem acesso à energia elétrica.
14: O aplicativo do programa Luz para Todos permite a cidadãos, lideranças comunitárias e instituições registrarem e acompanharem as solicitações de instalação de energia elétrica. A iniciativa é voltada para o público que mora em áreas rurais e regiões remotas do país. Segundo André Dias, diretor do Departamento de Universalização e Políticas Sociais de Energia Elétrica do Ministério de Minas e Energia, o aplicativo permite acompanhar as solicitações feitas ao programa e se existem subnotificações.
15: Hoje, nós estimamos que há no Brasil cerca de 220 mil unidades consumidoras, famílias sem acesso à energia, mas a gente entende que esse número pode estar subnotificado, possa ser maior, e aí o aplicativo vai nos dar justamente esse conhecimento.
14: O aplicativo Luz para Todos está disponível nas lojas de aplicativos para celulares e pode ser baixado por qualquer pessoa de forma gratuita. Ao abrir o pedido para instalação de energia elétrica, o cidadão deverá tirar foto da unidade a ser atendida. Por meio do georreferenciamento, o Ministério de Minas e Energia vai localizar o endereço e encaminhar a solicitação para a concessionária de energia elétrica responsável pela região. Não será preciso acesso à internet para registrar o pedido. Reportagem Luana Karen.
4: Embaixadores estrangeiros que não residem no Brasil participaram nesta quarta-feira, no Palácio do Itamaraty, da cerimônia de entrega das cartas credenciais.
2: O ato habilita oficialmente os diplomatas diante do chefe de Estado do país onde vai atuar.
4: As cartas foram assinadas pelo presidente da República perante o governo anfitrião e dão início à missão diplomática.
2: Ao todo, 14 embaixadores não residentes no país foram oficialmente credenciados.
4: Um espaço para que as mulheres idosas participem da construção de políticas públicas voltadas a elas.
2: O Fórum Nacional pelo Protagonismo e Mobilização das Mulheres Idosas reúne organizações, movimentos sociais e representantes do poder público.
4: Entre os desafios tratados no fórum estão a saúde mental dos idosos, autonomia econômica e combate ao preconceito etário.
2: A secretária nacional de Autonomia Econômica e Política de Cuidados, Joana Célia dos Passos, fala mais sobre o fórum.
16: Esse fórum, ele tem a duração de 2 anos e uma das competências dele é promover iniciativas para o fortalecimento das organizações de participação social de mulheres idosas, para que a gente possa ampliar a capacidade de mobilização, o protagonismo, a autonomia e a incidência no debate sobre as políticas para esse grupo de mulheres idosas.
4: Segundo o IBGE, o Brasil possui 32 milhões de pessoas com 60 anos ou mais, sendo 55% mulheres.
2: E vamos falar agora da Rede Nacional de Proteção e Defesa dos Direitos Humanos da Pessoa Idosa, RENAPID.
4: Ela tem como objetivo garantir uma articulação entre os órgãos públicos que atendem essa população.
2: Nós conversamos com o secretário nacional dos Direitos da Pessoa Idosa, do Ministério dos Direitos Humanos e da Cidadania, Alexandre da Silva, sobre como vai funcionar essa colaboração. Acompanhe. Boa noite, secretário. Explica pra gente o que é essa rede de proteção às pessoas idosas. Que entidades formam essa rede?
17: A RENADP é a Rede Nacional de Proteção e Defesa dos Direitos Humanos das Pessoas Idosas. É uma rede que vem sendo pensada e solicitada pela participação social desde a nossa conferência, da primeira conferência de 2006, e que agora, em 2026, ela se realiza. São convidados todos os entes federativos, todas as pessoas que atuam no parlamento, no sistema de justiça, entidades privadas, entidades públicas, ONGs, universidades, enfim, são todas aquelas pessoas, aquelas instituições, aqueles órgãos que atuam no segmento da pessoa idosa e que garantam a defesa, a promoção, a mitigação de violações e violências e a garantia de mais direitos.
4: Agora, secretário, essa rede ela funciona para um acompanhamento mais próximo, por exemplo, de idosos que estejam em situações vulneráveis, vamos supor, idosos que vivam sozinhos, precisem desse acompanhamento, essa rede atua assim também?
17: Esse é um dos focos, mas eu vou dizer que o foco central dessa RENADP é a intersetorialidade. Para quem não está acostumado com esse...
4: Graves, vamos supor, idosos que vivam sozinhos, precisem desse acompanhamento, essa rede atua assim também?
17: Esse é um dos focos, mas eu vou dizer que o foco central dessa

0: se decorrente da dificuldade dela em ler, então ela não consegue muitas vezes pegar um ônibus ou chamar um táxi porque ela não consegue ler. E aí pode ser um outro problema, o transporte em si, que pode estar disponível ou dificultoso naquela região. Então a resposta intersetorial é o ponto central. E sim, é o objetivo também da gente, o quanto antes, enquanto sociedade, detectarmos que uma pessoa idosa está numa condição de violência ou de violação e que isso gera um risco para ela de vida, que o quanto antes ela possa ser retirada dessa situação ou que o agente causal ou a situação também possa ser o mais rápido possível eliminada ou eliminado.
1: E como é que os próprios idosos, os familiares ou amigos podem acionar essa rede?
0: A RENAGPI, ela vai ter uma estrutura que precisará funcionar tanto no âmbito municipal, estadual e federal. Então, vejamos, se o problema for municipal, nós vamos criar essa rede no município para que essas entidades, esses órgãos, a gestão municipal, uma secretaria específica, consiga dar a resposta o quanto antes, mas por vezes um problema que envolva, por exemplo, uma questão de uma estrada estadual. Eu já teria que procurar a instância estadual para dar essa resposta, ou muitas vezes é uma questão ministerial, alguma ação que possa ser garantida por um ministério. Então, essa pessoa idosa ou familiar, quando perceba uma situação como essa, ela vai procurar algum desses agentes, dessas entidades, desses órgãos que estão vinculados a essa rede para poder acionar toda a resposta mais efetiva. Cabe lembrar aqui que o Brasil já tem dentro do seu estado a experiência de alguns municípios e alguns estados que já fazem uma rede. Então, nós não estamos partindo do zero, esse é um ponto positivo. A ideia nossa agora é entender o que nós podemos construir coletivamente, e já houve até uma oficina para começar a conversar com essas pessoas que já estão envolvidas em alguma rede, seja ela municipal ou estadual, e perceber como essa rede pode ser construída do que nós chamamos tanto de baixo para cima, ou seja, a partir das experiências e realidade dos municípios e o quanto os governos estaduais, distrital e a União precisam se organizar para concluir as boas respostas, ou também o contrário, o quanto a União vai também construir essa rede, dialogando com os estados e o Distrito Federal para poder alcançar os municípios ou, no caso do DF, as regiões administrativas também.
2: Para a gente tentar deixar um pouquinho mais claro, secretário, sendo um caso como o senhor mencionou, né, um problema que o idoso tenha com o transporte, ele deve, nesse caso, por exemplo, procurar a prefeitura da cidade dele, e aí a prefeitura também vai estar, os órgãos da prefeitura vão estar ativos nessa rede, e aí caso se identifique outras necessidades desse idoso, a rede toda pode ser acionada? É assim que funciona?
0: Isso, um bom exemplo, exatamente isso. Então, se for uma questão de transporte, a pessoa idosa que consiga alcançar a prefeitura e a secretaria específica pode fazer da forma como você explicou mesmo, ou muitas vezes a gente pode ter uma liderança comunitária, você pode ter, às vezes, um agente, um pessoal da saúde ou da assistência que frequenta aquela casa e vai levar para algum órgão específico, seja o conselho municipal, caso exista na região, para poder muitas vezes chegar também a um órgão responsável, ou muitas vezes até se tiver uma empresa privada de ônibus que esteja vinculada nessa rede para querer de fato, já sabendo que muitas vezes isso já aconteceu, que ela também tenha uma resposta mais efetiva, ou muitas vezes até a prefeitura que vai pensar um ponto de ônibus. É um bom exemplo. Então, são vários caminhos que nós queremos criar justamente para que a pessoa, tanto aquela que tenha mais autonomia, independência e conhecimento, buscar a prefeitura, ou muitas vezes ver quem são os atores que vão circular naquele território que possam captar essa denúncia e poder encaminhar para um órgão mais específico.
1: Secretária, a rede também prevê a realização de diagnósticos sobre o envelhecimento populacional. De que forma isso pode se converter em políticas públicas posteriormente?
0: Esse diagnóstico, ele é fundamental, é ele que vai balizar muito do que nós já fazemos no âmbito, né, nacional, tanto União, estados, DF, municípios, para ver quais são as demandas.

0: atuais. Então, hoje, quando falamos de envelhecimento de pessoas idosas, é muito importante que as ações sejam centradas a partir das demandas das pessoas idosas. E hoje nós temos uma série de informações que possam vir tanto das gestões municipais, com os dados obtidos por meio de suas secretarias. Pode ser também a partir dos institutos de pesquisa que nós temos, geração de dados que nós temos no nosso país, e também a partir daquilo que é conduzido e pensado no âmbito governamental e também federal. Então, esse diagnóstico ajuda muitas vezes a criar programas que são feitos no âmbito federal. Existem alguns criados já, também no âmbito estadual, e também pela pactuação que a gente pode fazer entre esses três entes, municípios, estados e governo. Então, é fundamental que os diagnósticos aconteçam e, mais do que fundamental para a gestão, que isso fique sempre à disposição da participação social da sociedade como um todo. Então, a transparência, a divulgação, a linguagem simples desses diagnósticos também faz parte da RENADPI de disseminar cada vez mais o conhecimento, porque esse também é um ponto bastante preocupante. Quando falamos de pessoas idosas, muitas vezes existe uma certa invisibilização de alguns dados. E a RENADPI vem justamente para poder colocar isso mais à disposição da sociedade, de conselhos, de entidades, movimentos sociais que também estão atuando na defesa dos direitos para as pessoas idosas.
1: Agora, secretário, a gente tem só mais alguns segundinhos, mas o senhor mencionou aí que lideranças comunitárias, por exemplo, né, ou organizações da sociedade civil também podem compor a rede, assim como as prefeituras. E aí, quem quer fazer parte dessa rede, essa pessoa deve proceder como, né, ou esse organismo? Eles precisam procurar a Secretaria Nacional dos Direitos da Pessoa Idosa?
0: Sim, exatamente. Nós estamos agora, no próximo mês, mais ou menos, nós vamos concluir a instrução normativa que vai dar os melhores caminhos para qualquer entidade, qualquer segmento que queira aderir à nossa rede. Então, haverá a classificação, a possibilidade de ser um integrante de fato para a rede ou de ser um colaborador com papéis distintos. Então, isso é aguardar agora, que nas próximas semanas nós vamos divulgar essa instrução normativa que está dentro do tempo proposto, dentro da portaria que criou a RENADPI.
2: Muito bem, nós conversamos com o secretário nacional dos Direitos da Pessoa Idosa, Alexandre da Silva. Muito obrigado, secretário, pela entrevista à Voz do Brasil.
0: Obrigado a vocês, a todos os ouvintes, às ouvintes, uma boa noite.
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1: Quem for fazer o Exame Nacional de Desempenho dos Estudantes ainda tem tempo para solicitar atendimento especializado.
2: Saiba mais com Thaís Araújo.
4: Está aberto o prazo de solicitação de atendimento especializado e para o requerimento de tratamento pelo nome social para os participantes do Exame Nacional de Desempenho dos Estudantes, o ENAD 2026. Os interessados têm até o dia 24 de julho para fazer essa solicitação em relação ao ENAD de bacharelados e cursos superiores de tecnologia. O pedido deve ser realizado diretamente pelo estudante por meio do sistema ENAD e o resultado será divulgado no dia 31 de julho. Em caso de negativa, os estudantes terão prazo para recurso entre os dias 3 e 7 de agosto. A prova está marcada para o dia 29 de novembro. O Exame Nacional de Desempenho dos Estudantes é aplicado a todos que estão concluindo o ensino superior. Thaís de Araújo, para a Voz do Brasil.
1: Forças Integradas de Combate ao Crime Organizado realizam nesta quarta-feira operações em 16 estados em investigações envolvendo organizações criminosas.
2: As medidas incluem 181 mandados de busca e apreensão, 93 mandados de prisão e outras medidas cautelares determinadas pela justiça.
1: Estão sendo apurados indícios de crimes como tráfico de drogas, de armas e também lavagem de dinheiro.
2: As Forças Integradas reúnem instituições federais e estaduais para atuação conjunta.
1: Essas foram as notícias do governo federal.
2: Uma realização da Secretaria de Comunicação Social da Presidência da República.
1: Com produção da empresa Brasil de Comunicação.
2: Fique agora com o Minuto do TCU. Em seguida, as notícias do Poder Judiciário e do Congresso Nacional. Boa noite.
1: Boa noite, até amanhã.
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7: O Tribunal de Contas da União avaliou a política de autoprodução de energia elétrica, usada por empresas e outros consumidores que geram energia para consumo próprio. A auditoria identificou que as regras atuais dão incentivos econômicos aos autoprodutores, mas podem aumentar custos para os demais consumidores. O tribunal constatou que os autoprodutores usam a infraestrutura do sistema elétrico, mas não contribuem de forma suficiente para manter a estabilidade do serviço. O TCU também apontou o baixo nível de maturidade no desenho, na institucionalização e no monitoramento da política pública. O tribunal recomendou que o Ministério de Minas e Energia formalize diretrizes, objetivos, metas, indicadores e estrutura de acompanhamento para a política. 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
6: 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Você vai ouvir agora notícias do Poder Judiciário.
8: Presidente do STF do CNJ participa da instalação de varas especializadas no combate ao crime organizado em São Paulo.
9: STJ reconhece dano moral coletivo por demora na demarcação de território quilombola em Sergipe.
8: Desembargador pernambucano é indicado para ocupar vaga de ministro do TST.
9: Boa noite, eu sou o Arthur Filho.
8: E eu sou Walter Lima.
9: O presidente do Supremo Tribunal Federal e do Conselho Nacional de Justiça, ministro Edson Fachin, afirmou nesta quarta-feira que a criação de varas especializadas no combate ao crime organizado representa uma resposta concreta do judiciário ao avanço das facções criminosas no país.
8: O ministro participou da solenidade de instalação das novas varas estaduais especializadas em organizações criminosas e lavagem de bens, direitos e valores do Tribunal de Justiça de São Paulo. Marta Ferreira.
10: O enfrentamento ao crime organizado tem sido uma das prioridades da gestão do ministro Edson Fachin. Durante a cerimônia, ele afirmou que o crime organizado não é apenas um problema de segurança pública, mas uma ameaça ao próprio Estado de Direito Democrático. Fachin também ressaltou que o judiciário tem ampliado a atuação para combater novos mecanismos utilizados pelo crime organizado, como o uso de plataformas clandestinas de apostas eletrônicas e de empresas aparentemente lícitas para lavagem de dinheiro.
11: Não estou, é claro, a me referir ao mercado regulado, mas estou a me referir, sim, às plataformas clandestinas e também às empresas que têm sido utilizadas como instrumentos de organizações criminosas.
10: A instalação das novas varas está alinhada aos projetos conduzidos pelo Conselho Nacional de Justiça para ampliar a especialização judicial no enfrentamento ao crime organizado em todo o país.
9: A União e o INCRA terão de indenizar um quilombo em Sergipe.
8: O STJ reconheceu danos morais coletivos devido à demora na demarcação do território. Fátima Uchoa.
12: A comunidade Catuabo foi reconhecida como remanescente quilombola em 2006 e o território identificado e delimitado em 2017, mas até hoje não saiu o decreto de desapropriação para a continuidade da regularização territorial. O Ministério Público Federal ajuizou ação civil pública contra a União e o INCRA, pedindo a conclusão do procedimento e indenização por danos morais coletivos. O juízo de primeiro grau e o TRF5 determinaram a finalização do procedimento, mas não reconheceram dano moral coletivo. Já a primeira turma do STJ considerou que a demora injustificada do poder estatal em efetivar um direito constitucional gera dano moral presumido, que não exige prova de abalo psicológico. O relator foi o ministro Paulo Sérgio Domingues.
9: Presidente Lula indica desembargador para ministro do TST.
8: O pernambucano Sérgio Torres precisa ainda passar por sabatina no Senado. Marla Lacerda.
13: O desembargador do Tribunal Regional do Trabalho da 6ª Região foi indicado pelo presidente da República para ocupar a vaga aberta com a aposentadoria da ministra Dora Maria da Costa. Magistrado de carreira, Sérgio Torres já atuou no TST como desembargador convocado e, recentemente, foi eleito presidente da Academia Brasileira de Direito do Trabalho. Se aprovado na sabatina da Comissão de Constituição e Justiça do Senado Federal, tem ainda a votação no plenário da Casa.
9: Justiça Federal determina que a União formule plano para tornar acessíveis todos os sites da Administração Federal.
8: A decisão atendeu a pedido do MPF. Vanessa Pereira.
5: O aperfeiçoamento dos sites da Administração Pública Federal é apenas um dos pedidos da ação, que busca garantir a autonomia de pessoas com deficiência no uso de plataformas digitais públicas e privadas. Ao final do processo, o MPF pretende que a Justiça Federal determine à União a regulamentação do artigo 63 da Lei Brasileira de Inclusão, que torna obrigatória a acessibilidade digital.
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9: A você, uma boa noite.
8: E até amanhã.
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16: Eu sou Paula Groba.
17: E eu sou Humberto Pinheiro.
16: E estes são os destaques de hoje do Jornal do Senado, que começa agora.
17: Senado aprova transferência automática de pensão alimentícia.
16: Chanceler Mauro Vieira será convidado a explicar alerta sobre intervenção militar no Brasil pelos Estados Unidos.
17: Crédito de 15 bilhões para exportadores vai à sanção após aprovação do Senado.
16: Boa noite.
17: Boa noite.
16: Quem depende de pensão alimentícia poderá ter mais segurança para receber o benefício em dia. O Senado aprovou um projeto que cria a transferência automática dos valores, o que pode reduzir atrasos e facilitar o pagamento.
17: Para isso, o beneficiário deverá pedir à Justiça que determine o repasse mensal com a transferência automática do valor da conta do devedor para a conta de quem tem direito à pensão, na data fixada pelo juiz. A proposta, conhecida como Pix Pensão, segue agora para a sanção presidencial. Repórter Douglas Castilho.
18: O projeto, que teve origem na Câmara dos Deputados, visa garantir a pontualidade dos pagamentos e oferecer mais segurança jurídica às famílias envolvidas. A relatora da proposta, a senadora Ana Paula Lobato, do PSB do Maranhão, ressaltou a importância da aprovação.
19: Enfrenta problema recorrente nas execuções de alimentos, a necessidade de sucessivas provocações judiciais diante de inadimplementos mensais. Trata-se de solução simples, objetiva e compatível com a natureza urgente da obrigação alimentar.
18: Uma das formas de garantir que os repasses ocorram na prática é a possibilidade de indisponibilização automática dos ativos financeiros do devedor, se ele não possuir saldo bancário suficiente para o pagamento. Para evitar abusos ou erros, o projeto também prevê que esse procedimento deve seguir as regras do Código de Processo Civil, que asseguram um controle por parte do juiz, a intimação do devedor e a correção ou cancelamento de bloqueios excessivos. A operacionalização do processo de transferências será gerida por sistema eletrônico sob responsabilidade do Banco Central.
16: E a senadora Roberta Accioli, do Republicanos de Roraima, apresentou um projeto que torna mais flexível a concessão do benefício da prestação continuada, o BPC. A proposta evita a perda automática do benefício quando houver pequeno aumento na renda familiar ou o ingresso de um integrante no mercado de trabalho.
17: O texto também prevê um período de transição de até 12 meses. Segundo a senadora, a medida permite que os beneficiários melhorem de vida sem o risco imediato de perder o auxílio. O projeto será analisado pelas comissões do Senado.
20: O projeto garante que o ingresso no mercado de trabalho não resulte na perda automática do benefício. Além disso, prevê um período de transição com reavaliação social para que essa mudança ocorra de forma gradual e segura, oferecendo mais segurança às famílias nesse momento de conquista e de reorganização de vida.
16: Já o senador Cleitinho, do Republicanos de Minas Gerais, defendeu o endurecimento enfraquecimento de regras para as apostas online e cobrou a votação de projetos que restringem a publicidade das bets. O parlamentar alertou que o avanço desse mercado tem impactos na saúde mental, compromete a renda das famílias e aumenta os gastos públicos com saúde.
17: Segundo Cleitinho, os prejuízos causados pelas apostas exigem uma ação conjunta do Congresso e do governo federal, acima de diferenças partidárias.
0: Se literalmente agora é uma época de Copa do Mundo, que a gente está vendo aqui 35% de aumento na questão dos jogos, é momento agora da gente refletir. Hoje, infelizmente, o Brasil é o Brasil das bets. Então, espero que todos os senadores da República, como eu aqui, possam combater de uma vez por todas essa porcaria de jogo online.
16: A Comissão de Direitos Humanos aprovou um projeto que cria categorias diferentes para os casos de desaparecimento de pessoas no Brasil.
17: O objetivo da proposta é aprimorar as investigações e as buscas de acordo com cada situação. Repórter Patrícia Oliveira.
21: A proposta classifica os casos de pessoas desaparecidas em três categorias. O desaparecimento voluntário é quando um adulto decide romper contato com familiares por vontade própria. O involuntário inclui situações como acidentes, desastres, problemas de saúde mental e o sumiço de crianças e adolescentes. Já o desaparecimento forçado envolve casos relacionados à violência, coação, sequestro ou abuso de poder. Atualmente, a legislação adota uma definição única para todos os casos. Para a relatora, senadora Damaris Alves, do Republicanos do Distrito Federal, a mudança pode contribuir na atuação das autoridades pela busca, identificação e localização dos desaparecidos.
22: Os dados mais recentes demonstram que o desaparecimento de pessoas permanece como desafio grave e crescente para o poder público.
21: Em 2025, foram registrados mais de 85 mil desaparecimentos no Brasil, cerca de um caso a cada 6 minutos. O projeto segue para análise da Comissão de Constituição e Justiça.
16: A Comissão de Direitos Humanos também aprovou um projeto que endurece a punição para agressões praticadas contra mulheres por razões de gênero. A proposta transforma esse tipo de violência em crime autônomo, que hoje é tratado apenas como agravante da lesão corporal, e também aumenta as penas nos casos mais graves. O texto segue agora para a Comissão de Constituição e Justiça.
17: E o plenário aprovou o projeto que torna obrigatória a divulgação do Ligue 180, canal nacional de denúncia e orientação para mulheres em situação de violência. A proposta determina que o serviço seja divulgado em meios de comunicação e em locais públicos e privados de grande circulação para ampliar o acesso às denúncias e às informações sobre a rede de proteção. O texto segue para a sanção presidencial.
16: O chanceler Mauro Vieira será convidado para esclarecer no Senado as recentes afirmações apontando risco de intervenção militar norte-americana no Brasil. O convite foi aprovado pela Comissão de Relações Exteriores.
17: O risco teria sido apontado a partir da classificação como terroristas de facções do crime organizado que atuam em nosso país. Repórter César Mendes.
23: A Comissão de Relações Exteriores aprovou o convite para que o ministro das Relações Exteriores, Mauro Vieira, esclareça aos senadores declarações recentes dadas por ele de que a classificação do Comando Vermelho e do Primeiro Comando da capital como organizações terroristas pelos Estados Unidos traria o risco de uma eventual atuação de forças militares norte-americanas no Brasil. Autor do convite, o senador Hamilton Mourão, do Republicanos do Rio Grande do Sul, quer que Mauro Vieira explique melhor de onde tirou os dados que o levaram a fazer essa afirmação, que, na opinião de Mourão, tem uma certa gravidade.
24: Apesar dos Estados Unidos recentemente vinha exercendo de forma unilateral o seu poder militar, tanto no caso recente aí da captura do então presidente da Venezuela, o ditador Maduro, como também no ataque feito ao Irã, apesar disso ser um conflito que se arrasta há 46, 47 anos entre esses dois países, não é? Mas me chama a atenção, face à relação que nós temos com os Estados Unidos da América, inclusive na área militar, não é? Onde combatemos juntos na Segunda Guerra Mundial, e ver por parte de uma autoridade como o ministro Mauro Vieira uma afirmação nessa natureza. Então eu gostaria de ouvir isso aqui do ministro.
23: A declaração de Mauro Vieira foi dada no dia 1º de julho em resposta oficial do Itamaraty a questionamentos feitos pela Câmara dos Deputados. O comparecimento do ministro em reunião da Comissão de Relações Exteriores ainda não tem data agendada.
16: E empresas brasileiras que exportam produtos para o exterior já podem contar com uma nova linha de crédito para enfrentar os efeitos das barreiras comerciais impostas por outros países.
17: O Senado aprovou a medida provisória que libera até 15 bilhões de reais para financiar exportações por meio do Plano Brasil Soberano. Repórter Douglas Castilho.
1: A medida surge como resposta ao que ficou conhecido como tarifaços impostos pelos Estados Unidos, que elevaram as tarifas de importação daquele país a patamares de até 50%. O senador Randolfo Rodrigues, do PT do Amapá, que solicitou a inclusão da votação na pauta, comemorou a aprovação e explicou a sua importância diante da instabilidade do contexto internacional.
2: O Brasil soberano é o significado de como um governo deve agir. Um governo, mesmo agredido por uma potência estrangeira, não deve ficar lamentando. Deve buscar superar a agressão, que o que ocorreu no fato do tarifaço é uma agressão ao Brasil e ao seu povo, e buscar soluções, sobretudo para suas empresas. A Brasil soberano vem para isso, para socorrer.
1: Além das tarifas alfandegárias, a MP apresenta uma resposta às chamadas barreiras sanitárias, que ocorrem por restrições à entrada de produtos não pelo aumento dos tributos, mas com argumentos como o utilizado pela União Europeia este ano. O bloco proibiu a entrada de carne bovina brasileira sob a acusação do uso indiscriminado de antibióticos por parte do setor pecuário brasileiro. O texto segue para a sanção presidencial.
17: Com edição de Paula Grova e trabalhos técnicos de João Lira, o Jornal do Senado fica por aqui. Acompanhe agora as notícias da Câmara dos Deputados. Boa noite.
16: Boa noite e até amanhã.
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4: Parlamentares aprovam sistema para enfrentar a violência de gênero.
7: Câmara amplia acesso das Santas Casas a linhas de crédito do FGTS.
4: Comissão de Orçamento aprova recursos contra a guerra e desastres.
25: Boa noite. A Comissão Mista de Orçamento aprovou despesas extras de 12 bilhões e 300 mil reais no orçamento de 2026. A repórter Silvia Munhato acompanhou a votação.
26: A Comissão Mista de Orçamento aprovou 8 medidas provisórias com despesas extras no orçamento de 2026, no valor de 12,3 bilhões de reais. Um total de 10,3 bilhões estão sendo utilizados para minimizar os efeitos da guerra no Oriente Médio nos preços dos combustíveis e gás de cozinha, e outros 2 bilhões de reais foram destinados para auxiliar os atingidos por desastres climáticos este ano. Os parlamentares deixaram para esta quarta-feira a análise de um projeto que pretende abrir um crédito novo no orçamento de 13,3 bilhões de reais. O texto original veio com apenas 1,3 milhão de reais para uma contribuição voluntária do país à Comissão Econômica para a América Latina e o Caribe. Mas o governo modificou a proposta para incluir recursos para financiamentos agrícolas e para o programa Desenrola Adimplentes. O deputado Domingos Sávio, do PL de Minas Gerais, e outros parlamentares pediram mais tempo para analisar a proposta.
27: Por outro lado, nos preocupa, e aí por isso é necessário esse tipo de análise, de reflexão. Nos preocupa, por exemplo, que o recurso que está sendo tirado, cancelado, é dentro do Ministério da Cidade e na primeira análise que a minha assessoria fez seria justamente do Minha Casa e Minha Vida, que também é um programa tão importante e que nós temos preocupação em que a gente continue garantindo alternativa de moradia no país.
26: O deputado Igor Timo, do União de Minas Gerais, relator da medida provisória que destina recursos para os municípios de Minas Gerais atingidos por fortes chuvas este ano, ressaltou a importância do repasse.
28: Entre fevereiro e março deste ano, a nossa Zona da Mata enfrentou um período mais chuvoso da sua história, com um acumulado de 584 milímetros, 4 vezes mais acima da média acumulada. E o resultado foi trágico. Famílias desabrigadas, serviços públicos essenciais interrompidos e comprometidos, o comércio local severamente castigado.
26: As medidas provisórias aprovadas serão agora analisadas pelos plenários da Câmara e do Senado. Da Rádio Câmara de Brasília, Silvia Munhá.
29: Ciência e tecnologia.
5: Merlong Solano, do PT do Piauí, defende a revisão das regras para o funcionamento das apostas esportivas e dos jogos online no Brasil. Para o deputado, a regulamentação atual é insuficiente diante do endividamento crescente das famílias e dos impactos do vício em jogos.
25: Merlong Solano sugere discutir medidas como o aumento da tributação sobre empresas do setor, a restrição da publicidade e até a proibição de determinados jogos. Ele afirma que o país precisa enfrentar o tema como uma questão de saúde pública e proteção financeira.
5: Luiz Lima, do Novo do Rio de Janeiro, defende a regulamentação das apostas esportivas para impedir que a atividade se torne parte permanente da rotina do esporte nacional. O congressista argumenta que a publicidade excessiva estimula a ilusão de ganho fácil.
25: Luiz Lima adverte que a propaganda abusiva das apostas pode comprometer o orçamento de famílias brasileiras. Ele sugere restrições aos anúncios do setor nos mesmos moldes das proibições aplicadas ao mercado de cigarro.
3: Trabalho.
5: Paulão, do PT, manifesta solidariedade aos trabalhadores da Companhia de Abastecimento e Saneamento de Alagoas em paralisação pela falta de proposta da direção. Ele critica o adiamento da negociação para janeiro por considerar que a medida desrespeita a anualidade da convenção coletiva.
25: Paulão aponta falhas no serviço prestado por empresas privadas de saneamento, com tarifas altas e comunidades rurais que ficam meses sem abastecimento regular. Parlamentar levou o caso ao Ministério Público e à Defensoria Pública de Alagoas.
5: Tadeu Venere, do PT do Paraná, cita dados de pesquisa feita por 16 organizações da sociedade civil, segundo os quais quase 64 milhões de brasileiros com 15 anos ou mais não terminaram o estudo básico para defender o fim da escala 6x1 e as jornadas exaustivas de trabalho.
25: Na opinião de Tadeu Venere, reduzir a carga laboral semanal vai devolver ao trabalhador a oportunidade de desenvolvimento pessoal e o direito de estudar. O legislador conclama a sociedade civil a enfrentar o debate e pede que o Senado siga o exemplo da Câmara e aprove a matéria.
3: Transportes.
5: Rodrigo de Castro, do União de Minas Gerais, comemora a inauguração das pontes de Embaúba e da Cachoeira da Usina, que ligam os municípios de Ervália e Muriaé. O congressista ressalta que as obras integram trecho estratégico da BR-356, importante para a conexão entre os estados do Sudeste.
6: É mais um trabalho que nós fizemos que tem uma repercussão muito grande na zona da Mata Mineira, não só nos municípios de Ervália, Rosário da Limeira, São Sebastião da Vargem Alegre, Muriaé, Viçosa, Ponte Nova, mas também é uma estrada que liga ao litoral do Rio de Janeiro e ao litoral do Espírito Santo. Portanto, ela tem uma conotação realmente regional. Agora vamos acompanhar a última etapa, que é a execução da ponte dentro do município de Ervália.
25: Rodrigo de Castro afirma que a entrega das pontes é resultado de articulações iniciadas em 2021, junto ao DENIT e aos ministérios. Ele lembra que a conclusão das obras atende a uma antiga demanda da população local, que conviveu por anos com lama e poeira.
5: Bebeto, do PP do Rio de Janeiro, destaca o avanço das obras na Serra das Araras e na rodovia Presidente Dutra, previstas em contratos de concessão do governo federal. Ele assinala que as intervenções são essenciais para quem se desloca da Baixada Fluminense em direção à capital.
25: Bebeto relata articulações entre governo federal, a concessionária responsável pelos trechos e a Light, para destravar viadutos, alças e duplicações na região. O deputado também pede a revitalização da ferrovia da Baixada, com passarelas, muros de proteção e sinalização nas passagens de nível.
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3: Desenvolvimento Regional.
5: A Câmara criou uma comenda com o nome do Padre Cícero para quem contribuir para o desenvolvimento do Nordeste. O repórter Antônio Vital explica como vai funcionar.
9: A Câmara dos Deputados criou uma honraria a ser concedida a pessoas ou instituições que contribuam para o desenvolvimento social, econômico e cultural da região Nordeste. A condecoração, batizada de Comenda Padre Cícero Romão Batista de Desenvolvimento Regional, será concedida a 5 pessoas ou entidades selecionadas a partir de indicações de deputados e senadores. A homenagem será entregue pela Comissão de Integração Nacional, Desenvolvimento Regional e da Amazônia e pela mesa diretora da Câmara em uma sessão solene todos os anos no dia 24 de março, data de nascimento de Padre Cícero. O projeto que cria a comenda foi apresentado pelo deputado Luiz Gastão, do PSD do Ceará, e aprovado pelo plenário da Câmara. A relatora do projeto foi a deputada Fernanda Pessoa, do PSD do Ceará. Ela retirou da proposta original a proibição de premiação a pessoas que estejam no exercício de mandato político e seus parentes até o segundo grau. Segundo a relatora, isso torna a comenda democrática e acessível a todos. Padre Cícero morreu em 1934, aos 90 anos de idade, em Juazeiro do Norte, no Ceará, onde exerceu sacerdócio e teve grande influência política. O autor da proposta, deputado Luiz Gastão, defendeu a comenda a quem contribuir para o desenvolvimento do Nordeste e a homenagem a Padre Cícero.
10: Hoje a Câmara fez justiça a um grande nordestino, a um grande brasileiro, que é o Padre Cícero, que foi, acima de tudo, um grande desenvolvimentista, não só para Juazeiro, para todo o Nordeste, referenciado ainda por gerações.
9: Não houve votos contrários à criação da comenda Padre Cícero Romão Batista de Desenvolvimento Regional. Da Rádio Câmara de Brasília, Antônio Vital.
5: Aniery Paulino, do Republicanos, cumprimenta Dom Edelson Soares Nobre, quinto bispo a assumir a diocese de Guarabira, na Paraíba. Para o congressista, o lema episcopal do sacerdote, em tudo a caridade, reflete a doutrina social da Igreja em amparar os mais necessitados.
25: O deputado cumprimenta as autoridades presentes na posse de Dom Edelson e ressalta o papel fundamental do bispado de Guarabira para a região. Aniery Paulino menciona ainda seu apoio à diocese e suas iniciativas voltadas à valorização da fé e do turismo paraibano.
3: Economia.
25: Pompeu de Matos, do PDT do Rio Grande do Sul, pede a fundos constitucionais Sul e Sudeste nos existentes para o Norte, Nordeste e Centro-Oeste. Segundo ele, a medida promove uma redistribuição mais equilibrada dos recursos federais.
5: Pompeu de Matos diz que os novos fundos destinariam mais de 21 bilhões de reais por ano para cada uma das duas regiões. Ele argumenta que os recursos impulsionariam investimentos, desenvolvimento regional e obras de infraestrutura.
3: Saúde.
25: A Câmara aprovou projeto que permite acesso a linhas de crédito com recursos do FGTS para santas casas e hospitais filantrópicos. O repórter Antônio Vital acompanhou a votação.
9: O plenário da Câmara aprovou o projeto que reabre até 2030 o prazo para que santas casas e hospitais filantrópicos tenham direito a linhas de crédito que usam recursos do FGTS. A lei que trata do Fundo de Garantia por Tempo de Serviço previa o uso desse tipo de crédito para entidades beneficentes apenas até 2022. A reabertura do prazo foi prevista em uma medida provisória editada este ano, mas que perdeu a validade sem ter sido votada pelo Congresso. Por isso, o projeto aprovado, que reproduz o texto da medida provisória, foi apresentado pelo líder do governo na Câmara, deputado Paulo Pimenta, do PT do Rio Grande do Sul. Na justificativa da proposta, ele disse que créditos com recursos do FGTS somaram 3 bilhões de reais e beneficiaram 140 hospitais filantrópicos que prestam serviço ao Sistema Único de Saúde, o SUS. Paulo Pimenta estima que essas linhas de crédito podem reduzir a taxa de juros para as santas casas dos atuais 18% para 12%, o que vai ajudar a aliviar a situação financeira dessas entidades, muitas delas endividadas. Além dos hospitais filantrópicos, o projeto também permite que instituições sem fins lucrativos que prestam atendimento a pessoas com deficiência também usem essas linhas de crédito. A condição é que as entidades também atuem para o SUS. O relator do projeto, o deputado Antônio Brito, do PSD da Bahia, diz que as linhas de crédito não comprometem a sustentabilidade financeira do FGTS. Ele explicou a proposta.
11: Esse projeto vem em função da medida provisória de número 1336, que expirou o prazo e que trata das santas casas e hospitais filantrópicos pela possibilidade dessas instituições terem o caixa hospital baseado na lei do FGTS.
9: O projeto foi aprovado de maneira simbólica pelo plenário, sem votos contrários. Para o deputado Hildo Rocha, do MDB no Maranhão, linhas de financiamento com recursos do FGTS beneficiam a saúde do trabalhador.
12: Esse projeto, ele é muito importante, porque o recurso do FGTS, ele tem um juro muito menor, que é um juro menor do mercado, é o do FGTS. O prazo de carência para o início de pagamento é bem elástico, portanto, é recurso do trabalhador que volta em benefício do trabalhador, porque as Santas Casas de Misericórdia atendem justamente os trabalhadores.
9: O projeto que reabre até 2030 o prazo para que hospitais filantrópicos e entidades de assistência tenham direito ao recurso do FGTS seguiu para análise do Senado. Da Rádio Câmara de Brasília, Antônio Vital.
5: Vavá do Avante, de Minas Gerais, detalha sua atuação na Comissão de Saúde como relator da Política Nacional de Enfrentamento ao HIV e à AIDS. O legislador avalia que ajudou a construir uma proposta voltada a quem enfrenta dificuldade para manter o tratamento.
25: Vavá defende a criação de um auxílio deslocamento financeiro para viabilizar o transporte de pacientes que residem longe dos centros médicos especializados. Ele argumenta que o benefício combate o abandono terapêutico, reduzindo barreiras socioeconômicas e geográficas no acesso ao SUS.
3: Direitos Humanos.
5: Luiz Couto, do PT da Paraíba, defende projeto que cria a Política Nacional de Prevenção de Quedas entre Pessoas Idosas. O deputado argumenta que o objetivo é reduzir acidentes, preservar a autonomia dos idosos e orientar ações de prevenção e acompanhamento em todo o país.
25: Segundo Luiz Couto, o projeto organiza medidas de prevenção, acompanhamento e conscientização para evitar quedas que podem provocar perda de mobilidade, internações e outras complicações de saúde. O texto já foi aprovado em duas comissões da Câmara.
3: Justiça.
5: A Câmara aprovou proposta que cria um Sistema Nacional de Enfrentamento da Violência contra Meninas e Mulheres. A repórter Daniela Lessa acompanhou a votação.
0: O Brasil chora com a morte de nossas mulheres, infelizmente, todos os dias. E gostaria, antes de promover a leitura do parecer por parte da deputada Jandira Fegali, pedir um minuto de silêncio em favor da senhora recentemente assassinada, a qual foi encontrada com seu filho amamentando enquanto agonizava nos seus últimos momentos.
13: Foi com um minuto de silêncio por uma vítima de feminicídio que o presidente da Câmara, Hugo Mota, iniciou a votação do projeto que cria o Sistema Nacional de Enfrentamento da Violência contra Meninas e Mulheres e prevê recursos para ações de combate ao feminicídio e de proteção à vida de meninas e mulheres. Nesta semana, em Cataguases, Minas Gerais, uma mulher foi encontrada morta em casa, enquanto seu filho de 2 anos dormia em um quarto e uma bebê de 1 ano ainda mamava em seu peito. O marido foi preso acusado de feminicídio. Pelo texto aprovado, o sistema de enfrentamento será organizado pelo Ministério das Mulheres, em colaboração com estados e municípios. O dinheiro para financiar as ações virá principalmente do PROPAG, o Programa de Pleno Pagamento de Dívidas dos Estados, que permite aos estados renegociarem dívidas com a União, em troca de compromissos, como a realização de investimentos. No mínimo 10% desses recursos deverão ser aplicados no Plano de Ação de Enfrentamento da Violência contra Meninas e Mulheres. A relatora da proposta, deputada Jandira Fegali, do PCdoB do Rio de Janeiro, destacou que esse financiamento garantirá recursos por 10 anos.
14: E nós estamos agora colocando 1,5 bilhão de recursos existentes por ano por 10 anos. São recursos que estarão inseridos no PROPAG, como também no Fundo de Segurança Pública, para que a gente possa fazer com que os estados e os municípios, em ação integrada, possam agir na prevenção e também na responsabilização dos homens violentos deste país, que não conseguem compreender que essa relação é de igualdade, não de submissão.
13: A deputada Soraya Santos, do PL do Rio de Janeiro, também celebrou a garantia de recursos financeiros.
15: E quero chamar mais uma vez a atenção para a virtude desse projeto, que garante recursos. Não há política pública, não basta dizer que eu sou a favor do combate ao feminicídio, se não tiver dinheiro.
13: Para os demais estados que não estiverem no PROPAG, poderão ser usados outros recursos já destinados a ações de combate à violência contra a mulher. Os recursos poderão ser aplicados em ações de prevenção e enfrentamento da violência, fortalecimento da rede de atendimento às mulheres e políticas de educação para combater a cultura de violência contra meninas e mulheres, especialmente voltadas para homens e meninos. O texto também prevê medidas de enfrentamento à violência digital. O projeto que cria o Sistema Nacional de Enfrentamento da Violência contra Meninas e Mulheres, com verbas garantidas para as ações, agora será analisado no Senado. Da Rádio Câmara de Brasília, Daniele Lessa.
3: Segurança Pública.
25: Roberto Fraga, do PL do Distrito Federal, critica a demora do Senado em analisar propostas aprovadas pela Câmara, como a redução da maioridade penal. Segundo o deputado, a falta de votação dessas matérias prejudica o combate ao crime organizado.
1: Na visão de Roberto Fraga, a redução da maioridade penal é fundamental para o enfrentamento da criminalidade. Ele sustenta que o tema é um anseio antigo da população.
25: Sérgio Turra, do PP do Rio Grande do Sul, critica a decisão que autorizou a busca e apreensão na residência de Jair Bolsonaro. Na avaliação do deputado, a medida foi desnecessária, desproporcional e representa perseguição política e abuso de poder.
1: Sérgio Turra também questiona a imparcialidade do ministro responsável pelo caso, Alexandre de Moraes, afirmando que não deveria conduzir processos relacionados aos atos de 8 de janeiro. O deputado manifesta ainda solidariedade ao ex-presidente e defende limites à atuação do judiciário.
25: Alfredo Gaspar, do PL de Alagoas, critica o andamento das investigações sobre fraudes no INSS. O deputado afirma que pessoas ligadas ao governo deveriam ser investigadas com o mesmo rigor aplicado a outros casos que envolvem agentes públicos da oposição.
1: Alfredo Gaspar também contesta o mandado de busca e apreensão realizado hoje na casa do ex-presidente Jair Bolsonaro. Na avaliação do parlamentar, há tratamento desigual por parte das instituições responsáveis pelas investigações e pelo judiciário. Homenagem.
25: Coronel Assis, do PL de Mato Grosso, condena as declarações de uma promotora de justiça sobre manifestações religiosas em um evento público. De acordo com o deputado, a liberdade de professar a fé é garantida pela Constituição e não pode ser restringida por agentes públicos.
1: O parlamentar lembra que o Estado brasileiro é laico, mas não antirreligioso, e defende o respeito às manifestações de fé da população.
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19: 20 horas e 1 minuto.
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16: A paz do Senhor, as nossas queridas assistentes e ouvintes que nos acompanham através da Rádio Vila Maria FM e também pelo Facebook. É com muita alegria que estamos com vocês nesta noite fria de julho, 8 graus a temperatura, 94% a umidade relativa do ar. Eu estou muito feliz com o frio, muito embora com os pés gelados, né? Agora estão quentinhos porque eu tô de pantufa, bem quentinha, mas com a grata satisfação de estar novamente com vocês aí, nosso programa, as nossas meninas aí conectadas conosco no Facebook. Logo, logo vou mandar um abraço para vocês. E continuem conosco, estou aqui com a nossa querida e amada pastora, também com o meu querido e amado maridinho aí, o nosso contrarregra, o diretor, o Severino faz tudo, né? Isso aí. Muito boa noite, pastora, paz do Senhor.
17: A paz do Senhor, boa noite a todos os nossos ouvintes, internautas, assistentes, a paz João, a paz Rose, né? Mais um programa aí.
16: Mais
17: com esse
16: um
17: frio.
16: Mais um programa com esse frio, né?
17: Corajosos, né?
16: Isso aí, corajosos somos, né? Eu quero mandar um oi, então, para as minhas queridas que estão aqui nos acompanhando pelo Facebook, a querida Justina, a Clécia, a nossa querida pastora de honra, a irmã Inês Felipe, a Cirlei também, a Neuza Tuigo, lá de Marau, na escuta, um beijo, Neuza. Também a Laura Alberti e o nosso pastor também nos acompanhando lá de Vacaria, né? Está lá com o seu paizinho, se recuperando, né? Cuidando do papai aí. Mas de ouvidos atentos aqui conosco, né? Muito bem. Eu vou iniciar o programa de hoje, então, falando sobre o caranguejo. Tive um tempinho aí para achar uns personagens, né? Para as nossas histórias.
17: Personagens marítimos.
16: Marítimos. Até foi o Robertinho que me inspirou para essa. Eu me lembrei dele quando eu fui ler essa história hoje, que ele me disse que o caranguejo anda de lado.
17: Uhum.
16: Ele me explicou tudo. Eu pensei que andasse para trás, né? Mas enfim, vivendo e aprendendo. Então, estava a mamãe carangueja observando seu filho, que estava caminhando, né? E ela achou estranho o jeito dele caminhar, né? Então, ela chamou a atenção dele. Ela disse: "Meu filho, por que você está andando tão torto assim, de lado? Anda mais reto, anda para frente, igual os outros animais, né?" E criticou ele, enfim, pela forma dele andar. E como esse caranguejinho ele era muito bem educado, ele voltou para a mãezinha dele e disse assim: "Mamãe, eu quero muito, muito, muito te obedecer. Mas, então, quando você for andar, ande para frente, que daí eu vou observar você e vou conseguir caminhar da maneira que você também caminha." E a mamãe carangueja, muito assim, na dúvida com a colocação do seu filho, se levantou e começou a caminhar e se observar. E ela percebeu que ela andava de lado também, e que o filho dela, o caranguejinho, estava só imitando ela. Muito envergonhada, né, por ter criticado seu filho, ela se desculpou com ele, né? E refletiu sobre isso e nunca mais ela criticou a forma do filho dela andar, daquele jovem caranguejo, porque ela percebeu que ela andava daquela maneira também e que era o exemplo dele. O que que a gente tira de lição dessa pequena fábula, né? Muitas vezes a gente fica cobrando exemplo das outras pessoas e cobrando maneiras e cobrando isso e aquilo de pessoas, muitas vezes da nossa família, do nosso convívio, do nosso trabalho, né? Das nossas relações. Mas a gente quer que alguém dê o exemplo, né? Fica dizendo, ah, a pessoa não é exemplo para ninguém. Mas você é exemplo. Você é exemplo. Seja você mesmo o exemplo daquilo que você quer que as outras pessoas sejam para você. Se você caminhar de lado, a pessoa que está te observando também vai caminhar de lado, vai caminhando torto. Se você tratar as pessoas bem, as outras pessoas também vão te tratar bem. Porque, na verdade, a gente recebe aquilo que a gente transmite. E é muito importante isso, porque muitas pessoas dizem, né? Porque aquela pessoa não é exemplo para mim. Ah, porque aquela pessoa não sei o que. Ah, por que aquela pessoa não me dá um bom exemplo? E você tem feito a sua parte nos exemplos que você dá para as outras pessoas? Em casa, para os seus filhos, para seus amigos, para as amizades que você cultiva, você é. Então, não cobre dos outros aquilo que você não consegue ser. Porque muitas vezes a gente está dizendo, ah, isso não serve para mim, mas acaba fazendo as mesmas coisas e tomando as mesmas atitudes que a gente condena nos outros. Eu acho muito bonito os nossos cultos e o ensinamento do pastor para nós, porque ele sempre diz que ele não pode chegar diante das pessoas e falar daquilo que ele não vive, ser diferente daquilo que... pregar uma coisa diferente daquela que ele vive, né? Então, não vamos pregar aí moral de cuecas, né? Quando a gente tem o telhado de vidro. Cuide e seja você o exemplo. Não espere exemplo dos outros. A mudança começa por você. Fique com essa pequena reflexão aqui no início do nosso programa e voltamos em seguida.
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1: 20 horas e 17 minutos.
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10: Estamos de volta. Aproveitando também para mandar um grande beijo para nossa querida Marlova, para a Dudinha, para a Odila, tudo bem, Odila? Para o nosso irmão Ricardo, que está no trabalho, né, e nos escutando. Para a Letícia também, no trabalho e na escuta. Para a minha mamãe, está nos assistindo, reclamou, né, esses dias que não conseguia sintonizar.
11: Brava comigo.
10: É, brava com o genro dela, né? Comigo ela não estava brava com o João, que era uma tigra. E também para a Ivone.

0: Nete, que está nos acompanhando. Um beijão para todas vocês e também para a Nádia, que me socorreu hoje de manhã, que eu estava com os pés gelados. Ela foi me levar uma pantufa para mim conseguir me esquentar, coitadinha, naquele frio. Então, um abraço, Nádia. Pediu-se a ter programa hoje, né, que ela também escuta, nos acompanha. Um beijo para você, que Deus te abençoe e te prospere. Então, pastora, vamos falar do vovô e da vovó?
1: Esse mês é o mês dos avós, né? Nós estamos aí, juntamente com o Departamento da Melhor Idade da nossa igreja, organizando no dia 11 de julho, portanto, no próximo sábado, às 14 horas, nós vamos ter um momento especial, uma roda de conversa, trazendo as raízes, o pessoal vai aí trazer os avós para a gente ter essa conversa. Vamos ter ali uma gaita, um violão, boas conversas, testemunhos, experiências. E depois nós vamos também saborear um delicioso chá e café, né? E para esta tarde a gente pede que cada família leve um prato, né, de doce ou salgado para a gente fazer esse momento do compartilhar. O importante é que nós vamos ter um tempo de qualidade junto com aqueles que nos geraram, né? Aqueles que nos trouxeram a vida, que cuidam também dos nossos filhos muitas vezes, né? O vovô e a vovó é aquele socorro, né, que a gente tem, precisa, tem com quem deixar, alguém de confiança, vai trazer as nossas memórias, né? Ali vamos estar cantando louvores antigos, contando histórias, e relembrando os tempos remotos, né?
0: Os bons tempos, né?
1: Eu sempre digo, eu gosto dos louvores raízes, dos louvores antigos, porque eu tive esse contato, né, com meu avô e os meus avós, né? Mas em particular o meu avô, o avô Marino, ele com 4 anos de idade, ele já me deu um instrumento, um cavaquinho, e ele já começou a me ensinar a tocar, né, o instrumento, a cantar, a fazer primeira voz, segunda voz. Então, eu lembro que nos finais de semana a gente sempre ia para o sítio do vô e ele já nos esperava lá com o violino, com os instrumentos tudo montado, o violino, o teclado, a gaita, ele tinha ali o cavaquinho. Então, para todos os netos ele fez isso. E esses dias eu estava observando, né, o quanto que há uma herança geracional. Eu estava observando o Luiz Eduardo, né, tocando, e ele chega em casa e já monta o teclado ou o violão, ele já está sempre em volta ali da música. Eu digo, como que puxa, né, esse DNA, essa herança geracional, né? Eu lembro, olho para ele e lembro do vô, né? O vô, ele estava sempre em redor dos instrumentos, né? Então a gente fica feliz em ver, né, que esse legado está sendo transmitido para mais uma geração, né? Teve a minha mãe, depois nós, né? No caso eu, e agora o Luiz Eduardo, que seria a terceira geração, né? Já está, né, desenvolvendo isso que o meu avô plantou naquela época. Então, esta tarde do dia 11, nós queremos convidar a todas as famílias. Não é apenas para os avós, né? É para que a família venha com o avô, né? Que traga os avós. Porque muitas vezes, na correria do dia a dia, nós deixamos passar, né, esse momento tão importante de estar compartilhando com aqueles que nos deram a vida, como a gente diz assim, né, aqueles que têm esse carinho por nós, né, os nossos anciãos, né, da nossa família, os patriarcas, como a gente diz, né. E esse momento é para que eu e você, para que os nossos filhos, para que os netos tenham uma oportunidade, né, de abraçar os avós, de ouvir o que eles têm a dizer. E como eu disse, na correria do dia a dia, nós muitas vezes não paramos, não sentamos, não olhamos nos olhos, não conversamos, não damos a devida atenção a essas pessoas que nos geraram e somos um motivo, né? Eles são o motivo de nós estarmos aqui hoje. Então a gente convida você, não precisa ser, né, membro da Igreja Assembleia de Deus para participar, você que é simpatizante da nossa igreja, você que, né, que gostaria de levar a avó ou vô para estar junto, nós vamos viver esse momento especial. Sábado, 11 de abril, às 14 horas, ali no nosso Templo Matriz. Traga um lanche para compartilhar e venha com a gente viver esses momentos de criar memórias afetivas.
0: É, e vai ser o primeiro, né?
1: É, o primeiro.
0: O primeiro, né? O primeiro de muitos,
1: de muitos,
0: né? Para a honra e glória do Senhor. Ah, se você não é membro da nossa igreja e é... Como é que a gente diz? Nosso seguidor, né? Porque tem muitas pessoas que seguem, né, a programação e os cultos pelas redes sociais e quiser aproveitar esse momento para conhecer, né? Você que é vovô, você que é vovó, você que gosta e que quer levar a sua vovó, como a pastora disse, né? Você vai ser muito bem recebido, vai ser muito bem acolhido e é um momento para desfrutar, né, da companhia de pessoas até da mesma idade, né, da melhor idade, né, e aprender com as experiências, né, a gente sempre aprende, né, alguma coisa com a vivência de outras pessoas. As pessoas mais velhas são enciclopédias, né,
1: é verdade.
0: Porque elas têm sempre uma coisa boa, uma história para contar para nós. Vamos fazer um intervalo. E eu quero convidar você também agora, no dia 10, se eu não estou enganada, né? É o dia da pizza, né?
1: Uhum.
0: É o dia da pizza. É? Verdade? Acho que é. Se eu não estou enganada, é. 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Então, encomende a sua pizza e comemore o dia da pizza, já que a gente não vai poder comemorar a taça, né, da Copa do Mundo. Vamos comemorar a pizza, né? Porque também é uma coisa, aliás, mais importante do que a taça da Copa do Mundo, não é verdade? Porque faz bem, né, para a alma da gente comer uma pizzazinha quentinha, e ela tem chegado muito quentinha e muito saborosa aí, né? 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Não, sexta é dia 10, né? É. Então, na sexta você come a pizza junto com a sua família, com o seu vovô e com a sua vovó, e no sábado você vai tomar um chá e um café lá na igreja. As duas são abençoadas, porque o Kleber e a Nádia são os nossos irmãos lá da igreja que fazem essas pizzas maravilhosas. 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Agora é o intervalo.
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2: 20 horas e 39 minutos.
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5: Estamos de volta. Eu vou mandar um abraço também para nossa querida irmã Genesi, também para o nosso irmão Paulo, para o nosso irmão Cláudio e a Justina aqui mandando um boa noite, Deus abençoe vocês. Amém, minha querida, amém. E como nós estamos seguindo, né, com as mulheres da Bíblia, já de imediato eu passo para a pastora, que vai trazer aí a história de Esther, pastora, não?
6: Não, nós vamos seguir agora com Sara.
5: Sara. Então, a bola é sua, pastora?
6: Uhum, a bola. Me passa a bola.
5: Passei a bola.
6: Ainda estamos no clima da Copa.
5: Da Copa.
6: Apesar das cabeças inchadas, né?
5: Isso aí.
6: Mas que nada. Então, queridos, nós estamos aqui no transcorrer desse mês, nesses dois últimos meses, falando um pouco sobre as mulheres da Bíblia, né? E nós falamos sobre a esposa de Noé, a senhora Noé, no último programa, né? Que a gente falou a respeito deste assunto, mulheres da Bíblia. E hoje eu quero trazer para vocês um pouquinho da história, né, da nossa querida Sara, né? A mãe, né? A mãe da fé, né? Vamos dizer assim. Isso. Porque Abraão é conhecido como o pai da fé. Então vamos falar, né? Entre aspas, que a Sara seria a mãe da fé. E a história de Sara e Abraão, ela se encontra lá no livro de Gênesis. Eu não vou estar lendo aqui, mas você pode acompanhar em casa, depois se você quiser fazer o seu estudo a respeito desta mulher, que tem muito a nos ensinar, a partir ali do capítulo 12, né, do livro de Gênesis. E junto com esse tema das mulheres da Bíblia, a gente também está trazendo um assunto um pouquinho teológico, né, falando sobre as dispensações, né, que é a maneira como que Deus, né, trabalha com a humanidade no decorrer, né, dos séculos, no decorrer dos tempos. Então, a gente falou sobre a história de Noé, a senhora Noé. Nós falamos também sobre Eva, lá no, na criação. E agora a gente chegou no momento em que vamos entrar na dispensação da promessa. A dispensação da promessa, ela inicia quando Deus, ele volta um olhar para um homem chamado Abraão e ele faz uma promessa a Abraão. Ele chama Abraão, né? Abraão vivia com a sua esposa Sara em uma terra que era uma terra idólatra, uma terra pagã, mas o coração de Abraão era um coração diferente e Deus olha para este homem e chama esse homem, escolhe esse homem, e esse homem, através da sua fé em Deus, nesse Deus desconhecido, porque ele conhecia vários ídolos, vários deuses, mas o seu coração, acreditava no Deus desconhecido, no Deus a qual os homens não tinham feito com as suas próprias mãos. Era o Deus que falou com ele, o Deus que chama Abraão e diz assim: Abraão, vem para perto de mim, sai da tua terra, sai do meio da tua parentela para uma terra, para um lugar que eu te mostrarei. Mas Abraão, ele não vem sozinho, ele vem com a sua esposa, né? Sara, conhecida como Sarai, primeiro, né? Era Abrão e Sarai, né? Depois Deus vai trocar o nome deles. Ela vai e acompanha o seu esposo, debaixo de uma promessa, né? Abraão, ele sai debaixo de uma promessa de Deus. Por que que eles são considerados os pais da fé, né? Nossos patriarcas, né, na fé? Porque eles foram diante de uma palavra de Deus. E a fé, ela é justamente isso, né? É crer naquilo que você humanamente não vê, mas que o teu coração, ele espera, porque ele crê naquela promessa. Então, Sara, ela foi aquela mulher que acompanhou seu marido nesse chamado de Deus, né, para que Deus viesse através da vida deles cumprir com os seus propósitos, com os seus desígnios. Então, o nome deles é trocado ali mais para frente, no decorrer da história, de Abrão passa a ser Abraão e Sarai passa a ser Sara. Então, esta mulher é uma figura central na Bíblia, é uma das mulheres mais importantes da escritura, né? Dali de Abraão vai surgir a nação de Israel, né? Quando Deus fala com Sara e com Abraão, ele vai dizer que eles seriam o pai das nações, a mãe das nações, né? Que não daria para contar a descendência deles, que seria como as areias da praia, como as estrelas no céu. Deus traz essa promessa para Abraão e para Sara. Eles vão, seguem essa caminhada, eles são nômades, né? Eles vêm seguindo essa caminhada de localidade em localidade, armando as suas tendas, o que se seguiu depois, né? A nação de Israel seguiu por um bom tempo sendo assim, né? Andando pelos caminhos, armando as suas tendas. Essa origem vem ali de Abraão. E é uma promessa que Deus faz para eles, mas que com o decorrer dos anos, eles começam a ver que aquela promessa estava tardando a se cumprir. E aqui entra o primeiro tópico, né, que eu quero falar com vocês a respeito da vida desta mulher. Quando Deus vem e entrega a Abraão e a Sara esta promessa, passa-se mais um tempo e ele recebe a visita, né, daqueles seres celestiais que entram na tenda e conversam com Abraão e diz assim, ó: Sara, sua mulher, que na época já era de avançada idade, mais de 90 anos, ela vai ter, né, filho, vai ter um filho, né? E Abraão ali, ele crê naquela palavra. Porém, Sara, que estava ouvindo, vamos dizer assim, lá da cozinha, vamos dizer assim, atrás da cortina, atrás dos panos da tenda, ela ouve essa promessa e, sabendo ela que fisicamente, biologicamente, ela não teria condições de gerar, ela ri. Ela ri como um sinal de dúvida. E os seres celestiais que estavam ali, como entendem, né, e veem todas as coisas, o Senhor ouve e vê o que Sara fez, né? E ele diz assim: Sara, por que você riu? Por que você duvidou da promessa? Por isso, porque você riu, o nome do filho será Isaac. Ele, ali, ó, naquele mesmo tempo, ele repreende Sara, mas ele também confirma a promessa, já dando o nome da criança, dizendo que aquela criança seria a alegria deles, dizendo que aquela criança seria, o motivo do sorriso deles, porque é isso que significa Isaac. Mas o primeiro tópico que eu quero explicar aqui para você é que nós nunca devemos duvidar das promessas de Deus, porque o Senhor é fiel. E a palavra do Senhor nos diz assim, ó, ainda que eu não seja fiel, ou seja, ainda que eu fale, todavia o Senhor permanece fiel. Então, mesmo que as circunstâncias eram negativas, mesmo que a questão biológica não contribuísse naquele momento, Deus é Deus, Deus é aquele que faz, né? Ele é o Deus do impossível. Né? E foi exatamente o que Deus fez mais para frente. E depois que passou isso aqui, ainda tardou a promessa do Senhor. Mas perseverar na fé não é uma coisa fácil. É, ouvir até acreditar, mas perseverar na fé não é algo fácil. E em um determinado momento, Sara, ela comete um erro, ela quer dar uma ajuda para que a promessa de Deus se cumpra. Mas Deus, ele não precisa dos nossos métodos para fazer cumprir as suas promessas. Os métodos de Deus são diferentes. É, por quê? Porque ele é o Senhor soberano de todas as coisas. Ele conhece o amanhã e ele sabe o momento e a hora certa de agir. E muitas vezes nós, quanto humanos, queremos dar a dita ajudinha para o Senhor e aí é que nós erramos. Sara, ela vem com uma proposta para Abraão e aí é uma lição, é uma lição. Ela tenta, dar uma ajeitada no plano de Deus. Só que ela não imaginava que essa atitude dela traria um grande problema para ela e até hoje para a nação de Israel. Então Sara, ela pega uma das suas servas, Agar, e diz para Abraão: eu não tenho mais condições de te dar filhos. Então você pode, deitar-se com a minha serva, com a nossa serva, e assim se fará cumprir a promessa do Senhor. Abraão, naquele momento, deixou-se levar por o mesmo pensamento que Sara. E desta união nasce Ismael. E foi algo que até hoje, os israelitas, até hoje os descendentes de Isaac sofrem, guerreiam por causa deste vacilo de Sara, por causa dessa vontade de Sara de ajudar, a Deus em cumprir a sua promessa. Mas passou-se um tempo, nasceu o Isaac, porque Deus é fiel em cumprir com aquilo que ele diz. O Senhor, ele é fiel para com a sua palavra. Se o Senhor havia dito que ia cumprir, o Senhor iria cumprir. E assim é comigo e com você. Quando o Senhor nos promete algo, nós precisamos ter paciência. Porque o tempo de Deus não é o nosso tempo. A vontade de Deus para nós, ela é maior, ela é soberana, ela vai além. Porque o Senhor, ele é dono do tempo. Ele conhece o amanhã. Ele sabe o momento certo para nos entregar o riso, para nos entregar o Isaac. E no momento certo, Sara, apesar de sua avançada idade, ela e Abraão tiveram o Isaac, o filho da promessa. E ali Sara gerou o Isaac, ganhou o Isaac, e chegou determinado momento em que o conflito iniciou entre Sara e a segunda, mulher, Agar, E aí foi aquele momento ali onde Abraão separa algo para que Agar e o Ismael vão para o deserto, Teve que despedir. Sara não aguentou, conviver com... ali entrou ciúmes ali e ela não conseguiu viver com os dois, Ali o Isaac e o Ismael. Mas tudo é o projeto de Deus. Nada foge do controle de Deus, Por mais que Sara tenha errado, Deus não perdeu o controle. Deus ainda assim dá uma bênção sobre a vida, sobre a descendência de Ismael. Mas o foco, o olhar do Senhor estava voltado para a promessa que ele havia feito a Abraão. E Isaac, ele estava debaixo desta promessa. Isaac, ele era o cumprimento desta promessa. Então, a partir dali, Sara, Abraão e Isaac começam como uma família abençoada por Deus a desenvolver este projeto, esse plano divino de Deus com a humanidade. É, o foco do Senhor não era apenas, né, formar esta nação, porque Abraão, Sara, Isaac, Jacó e a sua descendência deram origem à nação de Israel. Mas quando Deus chama Abraão, ele diz assim para Abraão: em ti serão benditas todas as nações da terra. Ou seja, não apenas os israelitas, não apenas os descendentes de Abraão, mas todas as nações da terra seriam alcançadas através de Cristo Jesus. É, que quando Cristo vem, ele alcança todas as nações, quando o evangelho é expandido para todas as gentes, os gentios, todas as línguas, raças, tribos e nações. E esta mulher, Sara, apesar dela ter errado ali naquele momento, apesar dela ter falhado, ela é uma mulher que ela segue com o seu esposo, né, dando sequência à criação deste filho. Ela guia este filho nos caminhos do Senhor. Ela é aquela mãe que incentiva esse filho. Ela é aquela mãe que transmite a fé para este filho juntamente com o seu marido. Sara, através do nascimento de Isaac, ela traz essa confirmação do plano de Deus, né, para com a humanidade. E aqui nos fala que Sara é considerada uma heroína da fé. É? Ela é lembrada pela sua confiança inabalável em Deus e pela sua participação crucial na realização do plano divino. Sara é considerada como uma esposa companheira, uma esposa fiel, uma esposa que apoiou o seu esposo na jornada de obediência a Deus. É, a sua fé e determinação, por ela acreditar neste Deus, por ela crer neste Deus, fez com que ela enfrentasse os desafios de uma vida nômade. Juntos eles enfrentaram dificuldades significativas, incluindo momentos em que Abraão teve que dizer que Sara era sua irmã, para poder passar diante daquele rei lá no Egito. Muitas circunstâncias envolveram a vida desta mulher, mas ela era uma mulher forte, uma mulher guerreira, uma mulher que nos ensina que é preciso permanecer mesmo em meio às dificuldades. O vínculo que Sara tinha com Isaac era profundo e significativo. Isaac, como filho da promessa, ocupava um lugar especial no seu coração. E ela sabia que ao criar Isaac, ela não poderia errar em muitas coisas. Ela poderia ser, ela precisava ser meticulosa, ela precisava ser cuidadosa, porque Isaac carregava uma promessa que ia além da vida dele. Uma promessa que seria passada para as próximas gerações. Ela não poderia falhar neste cuidado, em transmitir esta fé, em transmitir este legado. Este relacionamento com Isaac fortaleceu a fé de Sara. É? Ela serviu como fidelidade ao Senhor e viu o cumprimento das promessas do Senhor. A decisão de Sara em crer no Senhor, em acreditar na sua promessa, fez de Sara uma mãe que até hoje, nós olhamos para Sara e vemos assim o cumprimento de algo que para os olhos humanos seria impossível, mas para Deus nada é impossível. E o que nós podemos então aprender com esta mulher? Um legado de fé. A vida de Sara nos inspira a confiança em Deus e na realização de suas promessas. Sara também, ela nos fala que nós precisamos cuidar, né? Quando nós ouvimos algo de Deus, ou quando nós olhamos para as promessas de Deus que estão escritas nas Escrituras Sagradas, estão aqui neste livro, que nós precisamos olhar além das circunstâncias. Naquele momento em que ela ri, em que ela, né, duvida, ela estava, de certa forma, com os seus olhos espirituais cegados. Mas quando ela recebe a promessa, ela se torna esta mulher grande em fé. Então nós precisamos ter este cuidado de não duvidar daquilo que Deus nos fala, daquilo que Deus nos promete, que por mais que tarde, o Senhor cumpre tarde para nós, mas para o Senhor é no momento certo. Aleluia. O companheirismo de Sara, né, nessa jornada de fé, em ficar do lado de Abraão, mesmo naquele momento em que o sobrinho Ló escolhe as campinas melhores, né, as campinas de Sodoma e Gomorra, as campinas bonitas, Sara fica do lado de Abraão quando as circunstâncias novamente eram desfavoráveis. Ele escolhe ele fica com o lugar nos pedregais, né? Lugar árido, enquanto o Ló pega as campinas verdejantes. Ela escolhe estar ao lado do seu esposo, sabendo que obedecer a Deus é mais importante do que aquilo que a gente vê com os nossos próprios olhos, porque o melhor de Deus está além disso. Então fica aqui para nós este ensinamento que esta mulher na Bíblia nos traz. É, uma mulher guerreira, uma mulher de fé, uma mulher que, apesar dos seus erros, apesar das suas falhas, decidiu, né, e permitiu que as promessas do Senhor viessem se cumprir através da sua vida. E dela, né, nasceu essa grande nação Israel, né, Isaac, Jacó e depois, né, a sequência toda até chegar em Cristo, e agora o Evangelho nos atingiu e somos as nações benditas da terra, conforme o Senhor havia prometido a Abraão. O que podemos fazer nesta noite para melhorar, né, a nossa comunhão com o Senhor, para acrescentar a nossa fé? Talvez você esteja aí me ouvindo e esquecendo das promessas que o Senhor te fez. Mas esta palavra de hoje, esta mulher da Bíblia, nos faz lembrar que, ainda que tarde, ainda que demore, o Senhor jamais falhará com aquilo que Ele nos prometeu. O que o Senhor te prometeu? Ah, tem muitas promessas que eu sei que neste momento estão vindo ao teu coração, estão vindo à tua mente. E talvez, né, alguma voz duvidosa esteja dizendo para você: não creia mais, o tempo passou, isso não vai mais acontecer. Mas hoje eu venho aqui como uma profeta do Senhor, através desta palavra profética para a tua vida, que o Senhor é aquele que cumpre promessas nas nossas vidas. Eu sou prova disso. Muitas coisas que o Senhor prometeu ainda na minha adolescência, na minha juventude, hoje eu estou vendo o cumprimento dessas promessas. Aleluia. E saiba você que, mesmo que as circunstâncias não sejam boas, não sejam favoráveis, o nosso Deus, Ele é especialista em transformar essas circunstâncias desfavoráveis em algo que vai contribuir para o cumprimento da promessa dEle na tua vida. Eu quero convidar você a fazer essa oração comigo. Mas não é uma oração comum, não. É uma oração de fé. É uma oração de entrega. É uma oração de disposição a aceitar o tempo e o cumprimento do propósito através deste tempo na tua vida. Querido Deus e eterno Pai, nós chegamos, Senhor, diante da tua presença. Aqui, Senhor, nessa programação, aprendemos a tua palavra, Senhor. Falamos um pouquinho, Senhor, sobre Sara. Ah, Senhor Jesus, dentro da dispensação da promessa, tu és um Deus que não falha. Tu és um Deus, Senhor, que através dos séculos tem provado, Senhor, a tua fidelidade. Senhor, que possamos, Senhor Jesus, crer com todo o nosso coração, Senhor, naquilo que o Senhor tem prometido. Tu és fiel para cumprir, Senhor. Ah, Senhor Jesus, acrescenta a nossa fé. Ah, Senhor Jesus, mesmo, Senhor, que o vento esteja soprando ao contrário, mesmo que as circunstâncias sejam desfavoráveis, Tu és o Deus que cumpre, Senhor, na nossa vida. Nos ajuda, Senhor, com sabedoria, esperar o tempo do Senhor, porque este tempo na nossa vida é o melhor. Tu tens, Senhor, preparado para mim, para aqueles que estão nos ouvindo, Senhor, algo especial. Tu tens, Senhor Jesus, preparado o dia certo da vitória. Tu tens preparado, Senhor Jesus, o dia certo de entregar a alegria, o riso nos nossos braços, assim como o Senhor fez com Sara e com Abraão quando nasceu aquele menino. E neste momento, Senhor Jesus, eu ministro a bênção do Senhor. Ah, Senhor Jesus, eu ministro, Senhor, a alegria do Teu Espírito Santo. Neste momento, Senhor, que cada um dos que estão nos ouvindo possam, Senhor, ser acrescentados na sua fé. Ah, Senhor Jesus, possam ser, Senhor Jesus, cheios dessa alegria, Senhor, cheios dessa certeza que o Senhor é aquele que cumpre, Senhor. Pode tardar para nós, mas o tempo do Senhor sempre é o tempo certo, e nós nos colocamos diante de Ti, Senhor, a fim